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Quer mais uma? Joga a mão e dá um gritão aí. Obrigado para os ferros, obrigado, gente. Deus abençoe vocês. Isso aqui é Xane Avião. Essa tá no nosso DVD. Comigo assim, ó.

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0: Suas mina também. Lombra de quê? É não. 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É. 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

0: O seu Adelão!
1: Jorge Matheus! Pelo amor de Deus!
0: Boa demais, irmão.
1: Que lindo, é isso, lindo, hein? Lindo.
0: Coisa boa, irmão.
1: Ô, gurizada.
0: Tudo bem, Curitiba? Como é que vocês estão aí, gente?
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0: Top demais.
1: Porra, top demais.
0: Ladies and gentlemen.
1: Valeu, velho. Obrigado pelo carinho.
2: Valeu, Kevinho. Obrigado.
1: Somos fãs desse menino. Bom demais.
0: Tamo junto, viu?
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1: Você vai ver só.
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0: Deus é.
1: Obrigado, gente.
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2: O teu nome, Senhor, subsiste para sempre. A tua memória, Senhor, passará de geração em geração, pois o Senhor julga ao seu povo e se compadece dos seus servos. Salmos de número 135, versículos 13 e 14.

Bom dia, bom dia, bom dia. Alô você, querido irmão, minha irmã, a paz do Senhor Jesus seja contigo. Está no ar nesta manhã de sexta-feira, 21 de agosto de 2026, o seu programa Graça sobre Graça, programa da Primeira Igreja Presbiteriana de Parambu. Graças te darei, Senhor, graças te dou pelo novo dia, pelo presente chamado hoje. Hoje, este dia, este é o dia que o Senhor fez. Regozijemo-nos, alegremo-nos nele. Vamos nos alegrar, vamos agradecer, vamos louvar ao Senhor pelo dom da vida, pela nova oportunidade concedida. Ele que nos permitiu atravessarmos mais uma noite, visualizarmos um novo amanhecer, né, por meio da sua misericórdia, da sua graça. Vem comigo, eu sou Jana Freitas, com você aqui na locução, na parte técnica, nosso colaborador e amigo Amauri Noronha. Vamos ficar juntos até às 7 horas da manhã e você pode interagir conosco através do WhatsApp, dizer onde você está, na cidade, no interior, em casa, no trabalho, pertinho ou distante. É uma alegria, é uma satisfação ter você conosco e permitir que adentremos aí o seu ambiente através das ondas da 87,9. Alegra o nosso coração, não é isso? Vamos de música. Eu vou trazer na primeira de hoje, eu trago com Daisy Jacinto, Inventor do Tempo, é a canção que toca. 6 horas, 10 minutos. Bom dia.

Inassinável, Indelével, tá aí, 6h24, foi a canção que tocou pra você louvar, pra você adorar. Bom dia, bom dia, bom dia pra você que ligou o seu rádio agora, seu celular agora, você acabou de acordar? Já foi lembrando, deixa eu ligar bem aqui no programa da Jana. Obrigada pelo carinho da sintonia, obrigada pela sua audiência. Vamos começar o dia juntos, louvando e adorando, bem dizendo ao Senhor. Comece o seu dia cantando, comece o seu dia louvando, comece o seu dia conversando com Deus. Isso de forma intencional, consciente mesmo, né? Você fazendo isso intencionalmente. Eu tô assistindo uma série... podcast, não é, é visual, é só áudio, né? É no Spotify. E aí é o Canto de Miriam, essa semana toda. Tem sido tão bom. E aí lá ela fala tanto sobre a importância do louvor, de cantar. Cantar mesmo quando não tá com vontade, cantar mesmo quando as coisas não estão fáceis. Ela traz muitos ensinos, que é a Nancy, né? Nancy de Moso Ogmat, que é do Aviva Nossos Corações. E aí dentro dessas palavras, ela vai falando a importância de você louvar. E ela falando das experiências dela, né? Que tem dias realmente, ela diz, inclusive estou fazendo essa série sobre cantar, sobre louvar a Deus. E eu tive que mandar mensagem para uma amiga minha. Ela dizendo, né? Tive que mandar mensagem para uma amiga minha orar por mim. Porque enquanto eu estou fazendo essa série... eu não tenho vontade alguma de cantar, eu não tenho vontade alguma de louvar, eu não tenho vontade, mas eu faço por obediência. Sabe quando você faz algo que você não tem vontade, não está sentindo ânimo, mas você faz porque é o que tem que ser feito? Ela disse, intencionalmente eu pego meu inário, tiro, separo um momento ali de devocional, enquanto vou ler a palavra, vou orar, eu pego meu inário e canto. E canto, canto, louvo, porque o povo de Deus, desde lá do início, foi chamado a cantar, foi chamado a louvar. Aí ela traz o canto de Miriam, que foi a primeira cantora que ela diz, né? E ela vai trazendo vários exemplos do povo de Deus cantando, do povo de Deus louvando ao Senhor. Que é uma instrução que Ele nos dá, louvar a Ele, cantar para Ele, né? Para trazer ao nosso coração as afirmações de quem ele é. E ela fala sobre isso. Isso me chamou a atenção. Eu digo, olha, ela que a gente admira muito, que tem um ministério grandioso em vários países. Ela não é brasileira, ela é americana. É traduzido o podcast que eu escuto no Spotify. E aí ela fala sobre exatamente isso, da gente cantar, da gente louvar. E como a gente deve fazer isso mesmo intencionalmente. Sabe, você... ter aquele tempo para começar, para cantar. E aí eu fiquei pensando, por que não a gente fazer isso no começo do dia, né? Começar já o dia cantando. Você está aí fazendo as suas coisas, louve, louve. Seu coração está inquieto, está preocupado, está angustiado. Talvez você não dormiu bem, eu não sei. Cante, cante a palavra, inclusive. Cante a palavra. A gente está com um projeto dentro da Sociedade Auxiliadora Feminina aqui, no nosso presbitério, para a gente cantar os salmos. Qual a intenção? Aprender os salmos, decorar os salmos. E aí, a gente teve em reunião agora, esse último sábado do presbitério, e ali apresentando o projeto, dizendo para as meninas que a gente lembra de músicas que a gente aprendeu lá na infância. Você se lembra daqueles corinhos que você não pode... você chegar lá nos seus 90 anos, você se lembra. Se Deus quiser, você é com saúde, não tem Alzheimer, né? Pois é. Mas aí você vai se lembrar de músicas que você aprendeu na infância. Eu já vi a minha avó, já bem idosa, ainda cantando aqueles corinhos. Porque a música, ela fica gravada. É incrível isso, né? A gente tem aí uma trilha sonora na memória de tantas músicas que a gente vai... que a gente aprendeu ao longo da vida e que a gente não esquece. Por que não, então, também aprender a cantar a palavra? Então, eu convido você a também cantar. Cantar a palavra, guardar a palavra aí no coração através de música para você fazer também de sua oração.

escola, vai pro trabalho. E eu convido você, você que tá aí tomando seu cafezinho, né, Ricardo? Você que tá aí se arrumando para ir pra escola, você que já tá tomando seu café da manhã, você que tá arrumando a criançada, você que já tá adiantando o almoço, não sei. Você tá aí fazendo alguma coisa. Ou, quem sabe, você esteja na cama ainda, ouvindo o programa. Vamos para Atos, capítulo 14. Escute o que eu vou ler para você. Me dê sua atenção agora, vamos? Ei, tá conversando aí agora? Preste atenção. Vamos, olha, diz assim. Eu vou ler do 19 ao 22. Atos, capítulo 14, 19 a 22. Sobrevieram, porém, judeus de Antioquia e Icônio, e instigando as multidões e apedrejando a Paulo, arrastaram-no para fora da cidade, dando-o por morto. Rodeando-o, porém, os discípulos, levantou-se e entrou na cidade. No dia seguinte, partiu com Barnabé para Derbe. E tendo anunciado o evangelho naquela cidade e feito muitos discípulos, voltaram para Listra e Icônio e Antioquia, fortalecendo a alma dos discípulos, exortando-os a permanecer firmes na fé e mostrando que, através de muitas tribulações, nos importa entrar no reino de Deus. Você ouviu o texto? Você ouviu o texto? E você olha.

olha para a vida deste homem. O que, que o texto nos acabou de dizer? Que ele, estando lá, né, em Antioquia, Icônio, vieram sobre ele e o apedrejaram. A ele quem? Paulo. Apedrejaram Paulo, que chegaram ao ponto de arrastá-lo para fora da cidade, dando ele como morto. Na guerra morreu, tá morto. Morreu. Arrastaram ele, porque ele acabara de ser o quê? Apedrejado. Imagine a cena. Um homem apedrejado. Imagine aí, pedras sendo lançadas. Olha aí. Uma pedrada na cabeça, ou seja, dó, imagine um homem apedrejado a ponto dele ficar certamente desacordado, porque se arrastaram ele para fora da cidade, dando ele como morto, certamente ele estava desacordado ali, né? Foi tanta pedra que ele ficou como morto, ferido, machucado. E olha só. Vieram então, quando puxaram Paulo para fora, os discípulos e arrodearam ali nele, arrodearam ele, né? E o que que ele acontece? Ele desperta e se levanta. Não estava morto, de forma alguma. Se levanta, certamente, machucado, ferido, acabara de ser apedrejado. Se levanta e entra na cidade. E no dia seguinte, parte com Barnabé para Derbe. E lá, o que que ele faz? Machucado, apedrejado, certamente, todo moído ali. Anuncia o evangelho naquela cidade. E ali fez o quê? Muitos discípulos com a pregação que ele proclamara, né? E aí voltaram para Listra, Icônio e Antioquia. E o que que Paulo fez? Fortaleceu a alma dos discípulos. Ferido, machucado, apedrejado, um homem de muito sofrimento, e passou por muita provação. Mas estava ali o quê? Fortalecendo a alma dos discípulos, exortando a estes a permanecerem firmes na fé. E mostrando para eles que é através de muitas tribulações que nos importa entrar no reino de Deus. E aí, querida, eu queria meditar com você sobre isso. Quantas e tantas vezes você e eu passamos por situações de tribulação, de dor e de sofrimento, e nós fazemos o quê? Nos isolamos, nos calamos, ficamos dentro da nossa casa chorando, murmurando, reclamando, resmungando, questionando Deus por conta da prova, por conta da dor, fica ali em cima de uma cama, prostrada, chorando, chorando, chorando. Por que, meu Deus? Por que, meu Deus, uma dor tão grande como esta? Por que um sofrimento como este? Já fez isso? Você está aí abatida, desanimada, triste, depressiva. Você está aí arrasada por conta dos sofrimentos da vida, e aí calada, inativa, paralisada, indiferente, porque o mundo está girando só em torno de você. Ah, porque minha dor, eu, é porque eu estou sofrendo, eu, é minha dor, é esse problema, esta prova, Deus está me castigando. Aí começa aquele negócio. Assim somos nós. Assim somos nós. Quando passamos por provas, ficamos ali na lamúria, naquela situação ali mesmo, de querer que os outros venham e se compadeçam, porque a gente está arrasado. O que que a gente vê aqui na vida de um homem que acabara de ser apedrejado e tido como morto? O que que a gente vê na vida? Ah, Jana, mas Paulo era Paulo. Ah, mas aí comparar Paulo comigo, Paulo era Paulo. Querida, tão humano quanto eu e você. Então, gente, gente como a gente. Um pecador alcançado pela graça. Um pecador regenerado e que entendeu o seu chamado e que tinha Cristo como seu alvo.
E aqui é uma lapada na minha vida, em mim, para mim, né? Aprender com este homem, né? Nos constrange olhar para isso. Como é que nós reagimos diante das provações? O povo de Deus tem, minha irmã, provações. Não há filho de Deus que escape de provas. Nunca foi planejado pelo Senhor, quando escolheu o seu povo, que deveriam ser isentos de dificuldades. Eu, você, povo de Deus, não estamos isentos do sofrimento, de dificuldades. Foram escolhidos na fornalha da aflição. Não foram escolhidos para a paz e a alegria terrenas. Nunca lhes foi prometido libertação da doença e das dores da mortalidade. Mas quando o Senhor elaborou a carta de privilégios, incluiu punições entre as coisas que deveríamos inevitavelmente herdar. Nós herdamos sofrimento, provações, dores. Isso faz parte. Quando você olha, quando você se lembra que o próprio Filho de Deus, santo, perfeito, sem pecado algum, sofreu demasiadamente, imagine nós, pecadores. Provações são parte da nossa porção. Nos foram predestinadas no último legado de Cristo. Assim, tão certo como as estrelas são formadas por a mão do Senhor e suas órbitas são determinadas por Ele, nossas provações são certamente destinadas a nós. Ele ordenou o tempo e o lugar delas, a hora. Também a intensidade. E Ele sabe o que é que nós somos capazes de suportar, como diz a palavra. E os efeitos que deverão ter sobre nós. Qual o efeito que a provação traz sobre a nossa vida? Para nos purificar, para nos aperfeiçoar, para nos santificar. Eu tenho certeza que se eu fosse conversar com você agora, você diz: Jana, depois que eu passei por tal coisa, eu sou outra pessoa. Eu sou outra mulher. Eu sou outro homem. Depois que eu passei por aquela prova, o Senhor mudou tanta coisa aqui dentro da minha vida. Eu comecei a olhar para a vida por outra ótica, um novo sentido. Eu cresci, amadureci tanto. Não é verdade? Não é verdade, minha irmã? Não é verdade, meu irmão? Não é em vão. Homens e mulheres nunca devem esperar fugir dos problemas, os filhos de Deus. Se o fizerem fugir, né? Se quiserem fugir, ficarão desapontados, pois nenhum de seus predecessores viveu sem eles. Observe, Jó, um homem íntegro, a palavra diz, justo, sofreu tanto e foi obediente, e foi paciente. Lembre-se também de Abraão, pois ele teve suas provações. Por colocar sua fé diante do Senhor, se tornou o quê? O pai da fé. Pessoas, humanos, que viveram o propósito do Senhor e ficaram registrados nas Escrituras para que nós conhecêssemos essas histórias e fôssemos fortalecidos. Note bem, as biografias de todos os patriarcas, profetas, apóstolos e mártires. Note bem. Você descobrirá que nenhum daqueles de quem Deus fez vasos de misericórdia foi desviado do fogo da aflição. Não foi. Não foram desviados do fogo da aflição. Por que que eu e você? Ai, não, não quero não passar por aflição, por problema, não. Só quero sombra, água fresca, redinha, alegria, que eu desejo da minha vida. O sonho da minha vida é ser feliz. Eu quero ser feliz, ter paz, ter conta no banco, ter saúde, ninguém lá em casa adoecer, ninguém ter problema. Espere, pois é, espere, viu, amiga? Se você faz parte do rebanho, pode ter certeza que prova, aflição, luta, faz parte das páginas da sua vida, da minha vida. Foi ordenado desde a antiguidade que a cruz dos problemas fosse gravada em cada vaso de misericórdia, assim como a marca real é colocada para distinguir os vasos de honra do rei. Sabe lá, os vasos de honra de um rei? Está tudo marcadinho lá. Por nós também somos marcadas pelo fogo da aflição.
Embora a tribulação esteja no caminho dos filhos de Deus, eles têm o conforto de saber que seu mestre a atravessou antes deles, o Senhor Jesus. Homem de dores, homem que sabe o que é sofrer e sem culpa alguma. Nós nunca podemos esquecer essa parte. Sem culpa alguma, sem merecimento algum. Aí nós não, somos diferentes. Com muita culpa e com merecimento, passar por sofrimento. Mas quando nós nos lembramos do nosso Salvador, que levou sobre si toda a nossa culpa, todo o nosso pecado, e se fez maldição por nós, aí nos desarma. Aí a gente põe a mão na consciência, no coração, e se constrange. Senhor, quem sou eu para não querer passar por problema, por luta? Deus nos faz fortes, nos consola, nos sustenta, o ânimo, a graça que nós precisamos. O Espírito Santo nos assiste nas nossas fraquezas, nas nossas lutas, e nós somos aperfeiçoados. Embora a tribulação esteja no nosso caminho, temos o conforto de saber que o nosso Mestre atravessou esse caminho antes de nós e tem a sua presença e a compaixão para nos animar, sua graça para nos apoiar, seu exemplo para nos ensinar como devemos suportar. Ele nos ensina como é que nós devemos passar pelo fogo da aflição. Ao alcançarmos o reino, as muitas tribulações pelas quais tiveram que passar para entrar ali serão mais do que compensadoras. Isso está forjando em nós um novo caráter, fazendo de nós pessoas aperfeiçoadas por meio da provação. Olhe, lembre-se, quantos aqui, as escrituras, passaram por tanta situação difícil, a exemplo do que nós estamos lendo hoje, Paulo, apedrejado, dado como morto, o sofrimento, dor física, creio que tristeza na alma, dor emocional, mas se levantava e exortava os outros a permanecer firme na fé. Nós somos chamadas, queridas, a nas nossas lutas, nas nossas tribulações, a nos levantarmos. Não é fácil, mas a força que precisamos vem do Senhor. E quantas vezes Deus usou você exatamente no meio da sua maior provação? Eu tenho certeza que Deus usou você, Deus tem usado você por meio do seu sofrimento para abençoar outras pessoas. Então, deixe-se usar, que o Senhor possa fazer de você um vaso de honra a Ele, que glorifique a Ele através da sua atitude, da sua ação, da sua reação, do seu comportamento, da sua fala. Mude a sua fala, tire essa voz, essa palavra da sua boca de murmúrio, de reclamação, e comece a falar da palavra do Senhor para outras pessoas. Nós não escaparemos, não somos isentos de sofrimento. Isso faz parte das páginas da nossa vida que o Senhor mesmo já escreveu antes do mundo ser mundo. Nós já havíamos sido escolhidos, os nossos dias escritos e determinados, quando nenhum deles havia ainda. E eu sei que você tem testemunho para contar, então faça do seu testemunho um instrumento para abençoar vidas, para fortalecer outras pessoas pelas experiências que você passou. Certamente outras pessoas estão passando, e você aí tem experiência para contar, você tem bênção para compartilhar. Amém? Vamos orar? Vamos? Vamos juntas, vamos juntos falar com Deus. Pai Santo, Pai, ó Deus, soberano, justo, perfeito, santo, santo, santo, grandioso, majestoso, poderoso, ó Deus, que tudo vê, que tudo sabe. Estamos diante de Ti, da Tua onisciência, da Tua soberania, para dizer que nós reconhecemos nesta manhã que não há Deus como Tu.
O Senhor que é de eternidade a eternidade, o Senhor que criou a todos, criou todas as coisas, o Senhor que dá a vida, o Senhor que tem os seus escolhidos, o seu rebanho, e o Senhor que tem planos e propósito para cada um de nós. Nós nos curvamos diante de Ti, reconhecendo quem Tu és e reconhecendo quem somos. Fracos, somos tão fracas, tão pequenas, imperfeitas, limitadas, mas foi assim que o Senhor nos fez, humanas. E nós não esqueçamos que somos humanas, pequenas, limitadas, que carecemos da graça, da misericórdia, do amor, da fidelidade do Senhor. Nos ajude a vivermos os teus propósitos, ó Deus. Aperfeiçoa a nossa vida. Aperfeiçoa-nos cada dia mais para que possamos estar dentro do teu propósito e vivermos em obediência àquilo que o Senhor determinou para nós. Livra-nos de nós mesmos, do nosso coração rebelde, do nosso coração murmurador, do nosso coração questionador, do nosso coração ingrato, inquieto, do nosso coração que é tão inclinado, Deus, para a carne. Oh, Deus, tenha misericórdia e perdoa-nos. Perdoa-nos, ó Deus, perdoa-nos, porque muitas vezes não sabemos nem o que estamos fazendo, nem falando, porque não temos sabedoria, porque não temos discernimento. Por quê? Porque não buscamos ao Senhor, porque não lemos, porque não oramos, porque não temos intimidade contigo, porque somos negligentes, porque nós somos desobedientes, Pai. Perdoa, Senhor, a multidão dos nossos pecados. Ó Deus, nós sabemos que o Senhor faz tudo perfeito. E nós queremos te agradecer pelo dia sombrio, pela noite escura, pela prova, pelo fogo que o Senhor nos permite passar, porque por meio dele nós contemplamos o Senhor. Ah, Deus, se não fosse aquele dia, se não fosse, Deus, aquele momento, aquela situação, eu não estaria aqui, porque o Senhor sabe do meu coração. As provas que o Senhor já permitiu que eu passasse foi para forjar, para moldar o meu caráter. E eu te dou graças porque o Senhor esteve lá, porque o Senhor me sustentou, porque foi o Senhor quem esteve me concedendo graça para suportar. Obrigada, Pai, pela tua fidelidade, pelo teu amor, pela tua misericórdia que me sustentou. Obrigada porque ali eu pude ver que era o Senhor quem estava me carregando nos braços quando eu não tinha mais força. Assim o Senhor esteve com esta mulher que ora e reconhece agora, com este homem, com esta pessoa na sua individualidade, quando se lembra das provas pelas quais talvez esteja até passando nesse momento, por uma prova grande, Deus. Mas o Senhor não nos deixa sozinhos. O Senhor diz que sempre estaria e tu estás conosco. O Senhor não nos abandona. Obrigada, Deus. Obrigada, Deus. Obrigada pela tua fidelidade, pela tua companhia, pelo teu consolo, pela a graça da tua presença, pela tua palavra que é o remédio, que é o bálsamo para as nossas dores, para os nossos lamentos, para os nossos medos, os nossos temores. Obrigada, obrigada Espírito Santo, nosso amigo que nos consola, que nos fortalece. Obrigada Jesus pelo teu grande amor. Graças nós te rendemos, ó Deus, porque o Senhor nos ensina cada dia para onde nós estamos indo. E que é necessário nós passarmos por provas nessa vida, porque isso faz parte para a purificação, aperfeiçoamento e santificação das nossas vidas. Ser com cada vida nesta hora. Em nome de Jesus, leva, Senhor, esta palavra para os corações que precisam. Nesta manhã, nos fortalece, nos auxilia. Em nome de Jesus, eu oro, peço e agradeço hoje e sempre. Amém. Amém. Amém, querida. Deus abençoe você.

Vamos de música. Você já meditou, já orou, já tá já saindo, então, fortalecida, né? Abastecida e alimentada, assim eu sinto, né? Sinto-me alimentada pela palavra. Nós vamos agora louvar, eu vou trazer a canção sugerida pela nossa irmã Erinalda. Eu trago Grandioso Deus, Purpose, é a canção que tocas.

Pontualmente, final de programa, agradeço a sintonia, a audiência, a companhia amiga. Desejo para você um excelente e abençoado final de semana. Muito obrigada por ter tido a sua, né, a sua companhia aqui, a sua interação. Obrigada às meninas participando com a gente. Deus abençoe a todos, a todas nos seus lares. Marcamos o nosso encontro para segunda-feira. Segunda-feira, se Deus permitir, nós estaremos de volta aqui com o seu programa Graça sobre Graça, tá? Então, bom descanso para você que vai descansar, final de semana, você que vai trabalhar, bom trabalho. Mas não esqueça, domingo é dia de quem? Do Senhor. Então, prepare-se para esse dia. E aí, segunda-feira, a gente está de volta, tá? Então, fica na bênção, fica na paz.

0: agora, com muito carinho, quero chamar para cantar comigo essa linda canção, o meu irmão Moisés Cleiton.
1: É um prazer para mim

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1: Olá você, bom dia, bom dia. Tá começando agora o melhor programa da manhã pelo 87,9.
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1: É o Manhã Vale Show que está no ar tocando só as melhores músicas. Vamos ficar juntos, hein? Até 11h30, aqui pela Rádio Vale FM. Daqui a pouco eu vou trazer para você o horóscopo do dia. Muita música, participação, informação, alegria e entretenimento através das ondas da melhor. Uma manhã maravilhosa, uma manhã alegre, uma manhã diferente. Muita música bacana vai passar por aqui. Quero ver a sua participação, hein? 996647666. É o nosso WhatsApp. 996647666. Quero você junto comigo, hein? Colado. Até 11h30 aqui pela Rádio Vale FM.
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1: Bom dia pra quem tá de nova idade hoje, hein? Parabéns. Se tem bolo e Guaraná, Vilma Lima está

0: você participando. Vamos ficar junto, hein? Desejando pra você uma manhã maravilhosa, uma manhã abençoada. E a gente começa agora. Começando uma manhã maravilhosa.
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0: Salva de palmas. Pode o nome dele. Obrigado, meu irmãozinho. Deus abençoe você. Muito sucesso, tá?
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1: Bora, sucesso. Chama pra nós aí.

0: Que galera massa é essa? Muito obrigado, Goiânia. Que Deus abençoe.
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1: Hora certa em Parambu, 9 horas e 2 minutos.
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0: 9:05, 9:05. Bom dia, vamos falar de astrologia para o dia de hoje. Bom dia. Olha, hoje é sexta-feira, 21 de agosto do ano de 2026. O que dizem os astros para você, que é do signo de Áries?
1: E agora, vamos conferir as previsões astrológicas para hoje. Áries, de 21 de março a 20 de abril.
0: Olha, Ariana, para o dia de hoje, para esta sexta-feira, sextou e você já está animada, né? Tá certinha, minha amiga, porque os astros abrem o dia com indicações benéficas para o bolso e os planos de diversão. Lua e Júpiter duplicam sua sorte e suas chances de ganho e também sua disposição. Convém ligar o radar e dar mais atenção para as pessoas ao seu entorno. Vênus alerta que há risco de enfrentar tretas e confrontos com quem convive. Pegue mais leve, tá, bebê? O romance fica tenso logo cedo e será preciso mais tato e sensibilidade para não provocar mágoas. Depois tudo melhora e quem está na pista deve se entusiasmar com gente nova. O crush de outro lugar pode despertar fortes emoções. A cor para o dia é cinza.
1: E agora, as previsões para Touro, de 21 de abril a 20 de maio.
0: Oi, Touro, bom dia, bom dia. Júpiter troca likes com a Lua logo cedo e manda energias generosas, garantindo uma sexta animada no lar e lucrativa para o bolso. Seu tino empreendedor e seu dom para negociar ficam em alta. Além disso, você saberá alegrar e motivar os parentes. Vai com calma e explore o seu lado realista, pois nem todos os planos podem dar certo. Vênus e Saturno alertam que seus ideais podem esbarrar em obstáculos e os objetivos que quer alcançar vão exigir mais foco, esforço e dedicação. Evite criar altas expectativas, porque contratempos e chateações podem rolar na parte da manhã. A boa notícia é que o clima muda geral mais tarde e emoções intensas estão previstas na paixão. A cor para hoje é azul claro.
1: Previsões astrais para você que é de Gêmeos, de 21 de maio a 20 de junho.
0: Oi, Gêmeos, deixa eu falar para você que nesta sexta, se depender dos astros, você vai sextar esbanjando otimismo, bom papo e alegria, contagiando quem estiver ao seu redor. Saberá atender às expectativas alheias e deve agradar os outros sem fazer grandes esforços. Sua habilidade para atrair aliados, convencer e conciliar interesses estará tinindo. Aproveite para agilizar atividades e projetos em grupos e também em equipes. Os caminhos se abrem para quem quer dizer adeus à solteirice. Só não convém apostar todas as fichas em uma única direção. Vênus e Saturno revelam que decepções podem rolar, inclusive com alguém que parece mais vivido e experiente. Já a união com seu amor segue firme. A cor do dia é amarelo ouro.
1: E agora, os astros falam para quem é de Câncer, de 21 de junho a 21 de julho.
0: Câncer, Júpiter abre amanhã com ótimas vibes, promete mais sorte nas finanças, só que os outros astros eles apontam concorrência acirrada na carreira. Vá em frente e lute pelo que merece, pois sua dedicação não será em vão. Vênus se estranha com Saturno e pede mais diplomacia e jogo de cintura. Ainda bem que o clima logo deve melhorar no seu lar e vai contar com mais harmonia. O anseio por segurança emocional tende a crescer em seu coração e você não se contentará apenas com rolinhos e paqueras sem futuro. Na vida 2, período pontuado por carinho e integração com seu mozão. A cor para hoje, para quem é do signo de Câncer, é rosa.

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1: Já eu trago mais horóscopo do dia. Eu falo para quem é de Leão, Virgem, Libra e Escorpião. Fica ligado na melhor, que daqui a pouquinho tem mais horóscopo do dia e tem mais música para você.
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0: Tunguinha!
1: Obrigado, Dodô! Picha tem!
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0: Παράσκοπο.
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0: 9h25, voltando com mais horóscopo do dia. Vamos falar agora pra você que é do signo de Leão, bebê.
1: Atenção, Leão. De 22 de julho a 22 de agosto.
0: Pra você que é de Leão, sextou com esta sorte. Júpiter manda energias super positivas e o dia vai raiar, minha amiga, redondinho, para você colocar os seus planos em ação. Pode faturar um dinheiro extra e até ganhar algo em rifa ou aposta. O problema de hoje é que Vênus confronta Saturno e pode colocar uma pedrinha aí no caminho dos seus relacionamentos. Convém escolher bem as palavras e modular a sinceridade para não provocar ressentimentos e mágoas. O romance vai exigir mais jogo de cintura e diálogo nas primeiras horas da manhã. Depois vai ficar mais harmonioso. Se você tá na pista, vai com fé, com confiança, porque tende a atrair muita paquera com seu charme e o seu carisma. A cor para hoje é preto.
1: E agora, as previsões astrológicas para você que é de virgem. Nascido entre 23 de agosto e 22 de setembro.
0: Se depender dos astros, você vai sextar em harmonia com as pessoas mais próximas e sentirá que o lar é seu porto seguro. O clima de acolhimento e estabilidade deve marcar o convívio com seus queridos e só vai elevar seu bem-estar. Por outro lado, Vênus e Saturno, né, recomendam atenção extra com os interesses financeiros. Convém abrir o olhão para não cair em tentações e de consumo, e os astros também avisam que será preciso se empenhar mais para conquistar melhorias. O dia pode raiar com altos e baixos nos assuntos do coração, mas depois deve esquentar e pode pintar atração forte por alguém que você já conhece. Na relação a dois, intimidade mais envolvente com seu amor. A cor para hoje é verde esmeralda.
1: Os astros falam agora para quem é do signo de Libra, de 23 de setembro a 22 de outubro.
0: Libra, Vênus segue à vontade em seu signo, já que é o domicílio astral. Pena que vai sextar em oposição a Saturno, apontando instabilidade em suas relações. Mágoas antigas podem vir à tona e ainda bem que vai contar com sua simpatia e boa lábia para anular tensões. Rivalidades e disputas podem ficar mais nítidas, mas seu dom para conciliar interesses e divergências estará de plantão e você também terá argumentos aí para convencer colegas, chefes e clientes. O dia pode até começar com risco de bagacinhas e será preciso mais paciência com love. Aí depois tudo vai melhorar e a harmonia voltará a reinar no romance. Agora, se você está solteira, pode pintar um sentimento mais forte por alguém já no primeiro encontro. A cor para hoje é branco.
1: Alô, alô, escorpião. De 23 de outubro a 21 de novembro.
0: Escorpião, Vênus se estranha com Saturno, revela que instabilidades podem marcar presença, sobretudo no período da manhã. Procure se cuidar com mais carinho, preste atenção em sintomas que podem ter relação com articulação, peles, dentes e ossos. Se depender de Júpiter, você vai sextar com ótimas perspectivas e pode subir mais um degrau em direção ao que ambiciona. Também deve contar com mais sorte no lado financeiro e a chance de receber boas notícias sobre aumento ou promoção. Talvez seja preciso alinhar os sonhos à realidade nos contatinhos, mas as coisas devem fluir melhor ao longo do dia e as paqueras podem surpreender. Na vida a dois, tendência de sentir mais firmeza e confiança com o xodó. A cor para hoje é lilás.

0: Olha aí o que dizem os astros para você hoje. Bom dia, bom dia. Daqui a pouquinho tem as últimas casas zodiacais. Vou trazer para você aí as últimas casas zodiacais. Fica ligadinho, porque aqui é só sucesso.
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0: Voltamos com as últimas casas zodiacais. Vamos falar agora para você que é do signo de Sagitário.
1: E agora, as previsões astrais para Sagitário, de 22 de novembro a 21 de dezembro.
0: Bom dia, Sagita. Para hoje, sextou bem sextado. Quem avisa é a Lua, que segue toda linda ao seu lado e troca ótimas energias no céu. Hoje você vai contar com disposição extra e deve fazer bonito no trabalho, ainda mais se apostar em seus talentos e qualidades. Seu carisma e sua simpatia continuam em alta e favorecem os contatos, mas não descarte picuinhas e contratempos nas primeiras horas do dia. Amizades superficiais podem ser passadas na peneira, enquanto as mais leais e verdadeiras serão valorizadas. A recomendação é cair na real e não alimentar ilusões. Ainda bem que o clima melhora bastante mais tarde e as paqueras podem reservar grandes alegrias. A 2, astral de companheirismo com seu love. A cor para hoje é azul marinho.
1: Previsões astrais para você que é de Capricórnio, de 22 de dezembro a 21 de janeiro.
0: Capricórnio, vai com calma na alma e mantenha o coração tranquilo, porque altos e baixos podem mexer com sua energia. Evite se aborrecer com assuntos que não tem condições de resolver de imediato e faça uma coisa de cada vez para não se estressar. Vênus se opõe a Saturno e recomenda mais jogo de cintura e tolerância com quem convive e trabalha. Rixas e confrontos não estão descartados no trabalho. Velhas mágoas podem aflorar com parentes. Então, ó, pega leve, tá bom? Nem tudo pode fluir como espera nas primeiras horas da manhã, mas o clima deve ficar mais harmonioso ao longo do dia, ainda mais no romance. Se você tá solteira, pode pintar atração forte por uma pessoa que tem um quê de mistério. A cor para hoje é amarelo.
1: Alô, você que é de Aquário, de 21 de janeiro a 19 de fevereiro. Os astros falam para você.
0: Aquário, a lua sorri para Júpiter e revela que você vai sextar com sorte novas oportunidades. Pode se destacar em reuniões, grupos e equipes, sem falar que terá boas chances de firmar parceria ou sociedade comercial promissora. As expectativas estarão altas, mas convém ir com calma pela manhã, porque há risco de decepcionar com um ou outro, até mesmo gente que mora fora. Ainda bem que depois o astral vai engrenar com os seus queridos. No amor, Vênus forma aspecto tenso com Saturno, recomenda não se empolgar muito nos contatinhos. Crush mais experiente ou de idade superior à sua pode deixar a desejar. O clima deve melhorar mais tarde, não vai faltar sintonia com seu amor. A cor para hoje é azul.
1: E agora, as previsões astrais de hoje para quem é do signo de Peixes, de 20 de fevereiro a 20 de março.
0: Sextou com S de sorte, peixinhos. Hoje, Lua e Júpiter abrem o dia com energia para lá de renovada e sua disposição promete. Prometem mais reconhecimento, prestígio e prosperidade profissional. No lado material, não convém esperar muita molezinha. Vênus se estranha com Saturno e alerta que imprevistos e limitações podem dar as caras. Administre seus recursos com pulso firme e evite passar o cartão sem pensar no futuro. As estrelas apontam mais sucesso na pista. Não convém ir você ir com muita sede ao pote. Uma pessoa com cara de príncipe pode ser um embuste. Ainda bem que depois o astral vai clarear e se firmar. Você deve, peixe, se entender super bem com seu amor. A cor para hoje é pink.

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1: 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Olha.

gente. Você que tá com seu rádio sintonizado. Uma ótima sexta-feira, bom final de semana, bebê. Olha, Priscila Sena e Gustavo Lima, que o seu final de semana seja doce, doce que nem mel.

0: Boa!
1: Fala comigo, bebê!
0: Obrigada, Goiânia!
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1: Hora certa em Parambu, 10 horas e 14 minutos.
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1: 10h48, 10h48, agora é a hora certa.
2: Parece que a gente só brilha no escuro,
1: bom dia,
2: né?
1: Bom dia pra Michele Barreto no estúdio Michele.

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0: Chama, que bandeirinha gostosa, viu?
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1: 11h24 agora em Parambu. Bom dia aqui pro ouvinte que tá participando comigo. Bom dia pra minha amiga Edileuza e

0: Bel Marcial, no Alto Bela Vista. Música de Leandro Leonardo, feliz aniversário pro Raimundo, meu neto, Vilma.
1: Amiga, bota na agenda do aniversário, viu?
0: Tá bom.
1: Você bota na agenda do aniversariante, amiga. Um cheirão pra você. Você bota na agenda do aniversário. Meu neto tá internando hoje. Você
0: pronto, bota... Raimundo Neto, hoje neto da Edileza, que tá aniversariando. Parabéns pra ele, tudo de bom.
2: Parabéns, felicidade. O Raimundo tá petanando hoje. Saúde, felicidade. E abençoe ele e a família dele. Saúde. Meu sobrinho preferido.
0: Tá bom, Maciel. Um cheiro. Bom dia, Lala.
3: Olá, Viva. Bom dia. Bom dia a todos os ouvintes do programa Mãe Avada Show. Sou o Lárcio de Altamira, nasci também do programa. Ouvimos, quero aí ouvir o sucesso de Kelly Kim aí. Volte aí, Kelly Kim. Curti com todos os ouvintes ligados no programa. Valeu, sou o Lala de Altamira.
0: Valeu, meu amigo. Obrigado aí pela preferência. Deixa eu falar agora com a Luísa Moraes.
4: Bom dia, Vilma Lima. Luísa Moraes, aqui do bairro Beleza. Quero pedir a música de Valsani Gonçalves, O Sereia. Quero curtir e oferecer para todos os ouvintes e para vocês da rádio. Uma sexta-feira abençoada para nós, gata. Bom dia.
0: Bom dia. Bom final de semana aí para você, tá? Tudo de bom. Um abraço, Luísa. Bom dia pro meu amigo João. Bom dia, João.
5: Bom dia, Vilma Lima. Gostaria de ouvir a música do Amado Batista, A Saudade Está Doendo. Oferecer para todos os ouvintes e para vocês da rádio aí. Então, bom resto de dia. Que Deus proteja, Vilminha.
0: Obrigada, amém. Um abraço, meu amigo João. Joãozinho, um cheirão aí para você. 11 horas e 26 minutinhos. Desejar para você, olha, um bom final de semana. Desejar aí pra você um bom final de semana. Fica com Deus. Pra encerrar, vou encerrar com a música pro neto da Edileuza, que tá aniversariando hoje, né? O Raimundo Neto. E a gente volta segunda-feira, se Deus quiser. Bom final de semana e até lá. Tchau.

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2: Alô, Rio, você tá autorizado, hein?
3: Guilherme Benuto.

0: Nossa Senhora.
1: Totalmente demais.
2: Falta de aviso não foi, né? Te avisei.

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1: 12:01 em Parambu.
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0: Boa tarde. São 12 horas agora. Mais 4 minutos em Parambu, meio-dia e 4. Já estamos de volta com mais um programa informativo aqui, através das ondas da 87,9 FM Vale do Puiú. Hoje é uma sexta-feira 21 do mês de agosto do ano de 2026. E atenção para as manchetes que logo mais serão transformadas dos principais destaques para o programa que está começando agora. Corrida eleitoral. Nova pesquisa Ipsos e PEC mostra larga vantagem de Ciro Gomes sobre Elmano aqui para o estado do Ceará. Confira os números aqui dentro da programação. Comandante do CP Raio é promovido a posto de capitão da PM do estado do Ceará. Eleições 2026, juiz eleitoral concedeu na manhã de hoje entrevista coletiva à imprensa para falar do processo eleitoral de Parambu e Itauá. E atenção, corpo de bombeiro é acionado para realização de buscas a senhor que está desaparecido no interior aqui do município de Parambu. Cursos com 1,7 mil vagas gratuitas para formação em tecnologia no Ceará têm inscrições abertas até sábado. Estas e outras, os senhores e as senhoras acompanharão aqui e agora no seu programa informativo do meio-dia, o Jornal da Vale, que já está no ar.
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0: Muito bem, Cláudio Salles e Faria Júnior, até às 13 horas e 30 minutos, levando as informações para os senhores e para as senhoras que sintonizam o nosso canal, 87,9, a sua melhor estação de rádio do universo. Aqui comigo no painel digital, ele, a Mauri Noronha, levando áudio de qualidade até o seu rádio receptor. Até às 13 horas e 30 minutos, as informações estarão acontecendo. Para você que está aí do outro lado, acompanhando aqui a programação, seja via rádio, via aplicativo, aí no seu celular, a gente agradece, viu? A gente agradece aí o carinho da sintonia amiga. Faria Júnior, boa tarde para você. Espero que de ontem para hoje, né, você tenha vivido bons momentos. E eu pergunto para você, Faria Júnior, quais são os destaques em foco para o programa que está começando agora?
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5: Boa tarde, Claudino Salles. Boa tarde aos ouvintes do Informativo do Meio-Dia, Jornal da Vale. Estamos em mais uma edição desta sexta-feira. Muitas informações, notícias a partir de agora em mais um programa Jornal da Vale. Graças a Deus, de ontem para cá, Claudino, tudo bem? Com a família, estamos de volta para informar e informar bem o nosso público ouvinte. Claudino, antes dos destaques dos principais jornais do estado do Ceará, nós temos aqui notícia boa, porque o escritório do Dr. Marcos Torquato está avisando e parabenizando 45 pessoas que tiveram os seus benefícios concedidos. Daqui a pouco eu vou trazer essa relação. São 45 novas pessoas que tiveram seus benefícios concedidos lá pelo escritório de advocacia do Dr. Marcos Torquato. Você que está ouvindo o programa, tinha alguma causa junto à Previdência Social lá no escritório do Dr. Marcos? Então, fique atento, quem sabe seu nome pode estar aqui nesta relação. Agora sim, meio-dia, mais 10 minutos. Vamos aos destaques dos principais jornais do estado para o programa de hoje. No site Ceará Agora, eleições 2026, dobradias familiares ganham força nas eleições de 2026 e ampliam influência de grupos.
3: 166 e 168. Vamos lá? 1, 2, 1, 2, 3, 4.

0: aceita.
1: 3 de maio é preso. Tem mais. Datafolha divulga novas pesquisas para presidente, governos de 5 estados e do Distrito Federal. Vamos o Diário do Nordeste com as informações, destaques para o programa de hoje. Tem mais. No Diário do Nordeste, destaques para esta sexta-feira. E atenção, olha, homem é morto e outro fica ferido durante ataque a tiros em borracharia na 3 de maio, lá na capital cearense. Vamos com mais destaques no Diário do Nordeste. Olha, no Diário do Nordeste, destaques para hoje. E atenção, suspeitos são presos por cobrar pedágios para campanha eleitoral no estado do Ceará. Suplentes tomam posse em Sobral após vereadores serem presos por suspeita de envolvimento com facção. Segurança, suspeito de homicídio em borracharia na Avenida 13 de Maio é preso. Sabatinas ponto poder, Ciro e Elmano propõem eleições diferentes. PF mira funcionário terceirizado da Caixa por furto de equipamento bancário no estado do Ceará. Tem mais ainda no Diário do Nordeste. Polícia Federal aponta Lulinha como beneficiário indireto de negociações de lobista com empresários. Tem mais, olha, aposta de Fortaleza acerta 15 números da Loto Fácil e ganha 561 mil. No noticiário local e regional, colisão entre motocicleta e veículo utilitário deixa motociclista ferido em Tauá. Joias e moedas estrangeiras furtadas em Fortaleza são recuperadas pela polícia em Novo Oriente. Essas e outras informações já já em mais um programa informativo do meio-dia, Jornal da Vale, que está apenas começando.
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2: Muito bem, Claudino Salles e Faria Júnior, até às 13 horas e 30 minutos, levando aqui para os senhores e para as senhoras as informações aqui dentro da programação da 87,9. Hoje o sol já amanheceu com um sol de meio-dia, viu, Faria Júnior? As previsões que a gente estava trazendo, um frio medonho na manhã de hoje. Viu o frio também na manhã de hoje, companheiro Faria Júnior?
3: Ah, hoje estava frio.
2: Estava frio. O que é que deu a temperatura, Mauri? O que é que deu a temperatura pela manhã aí? Eu acho que deve ter dado aí na casa de 18 a 19 graus. E depois o solzão tomou de conta. Neste momento, foi isso mesmo, 18 graus. Rapaz, eu não erro não, não erro não. 18 graus hoje pela manhã. Para quem fez aquela caminhada, Faria Júnior, era caminhando e o nariz da cor de quê? Vermelho, bicho, da cor de sangue, né? E aquela coceira, bom do mundo, um frio. Mas tem que ir pra luta, né? Tem que ir pra luta cedo. E tem que ter compromisso, tem que ter compromisso. E agora, neste momento, a gente tá com 30 graus já. Já tá batendo os 30 nesse momento. 30 graus agora neste momento e daqui para de tarde, Faria Júnior, aí a casca cai, viu? Então o sol já amanheceu daquele jeito, o sol já amanheceu daquele jeitinho, tá certo?

0: 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Tem notícia boa, Farinha Júnior? Para quantas pessoas?
1: Claudino, tem sim, chega de notícia ruim e a notícia boa, como sempre, vem lá do escritório de advocacia do doutor Marcos Pereira Torquato. O escritório, através do doutor Marcos, comunicando, avisando e, ao mesmo tempo, parabenizando, Claudino, todas as pessoas abaixo relacionadas que tiveram seus benefícios concedidos. São 45 pessoas, começando Ana Lícia Alves Melo, Antônia Freitas dos Santos, Antônia Rosimeire de Freitas, Antônio Alves Noronha Júnior, Antônio Costa Gomes, Antônio Rafael Noronha Gonçalves, Antônio Gomes da Silva, Célia Maria Pinheiro Agostinho, Deusimar Rodrigues da Silva, Edeni Pereira Cavalcante Silva, Eupídio Monteiro de Souza, Fabrícia Gonçalves Estevão, Francisca Araújo de Souza, Francisca Bernardes da Silva, Francisca Lopes do Nascimento, Francisca Zilene Alves Barbosa, Francisco Fábio Figueiras dos Santos, Francisco Lopes do Nascimento, Francisco Pereira de Souza, João Fábio Figueiras dos Santos, Francisco Lopes do Nascimento, Francisco Pereira de Souza, João

0: Maria do Nascimento, Marcleide Pereira Noronha, Maria das Graças Aderaldo, Maria Délia Lopes, Maria Ferreira da Silva, Maria Mirtene Soares dos Santos, Mariane Araújo Gonçalves, Osmar Romão de Lima, Osmarina Gomes dos Santos, Patrícia Kelly Noronha, Paulo Ilha Sabino Caracas, Raimunda Nunes Lopes, Regina Araújo de Souza, Suelen de Souza Torquato e Tereza Pereira de Souza. Claudino, essas pessoas estão sendo avisadas e parabenizadas lá pelo escritório de advocacia do Dr. Marcos Torquato, porque tiveram os seus benefícios concedidos.
1: Muito bem, então é uma excelente notícia para quantas pessoas, companheiro Paria Júnior?
0: 45 pessoas.
1: 45 pessoas que tiveram os seus benefícios concedidos através do escritório do Dr. Marcos Torquato, que via justiça, tá certo? Procurado que foram essas pessoas, ou procurado que foi o escritório por essas pessoas, esses benefícios acabaram saindo. Então, parabéns a todos estes. E é aquilo que eu digo sempre: se você tem algum problema junto ao INSS, Parambu tem um celeiro excelente de bons advogados. Mas você que é meu ouvinte, eu peço, procure sempre lá o escritório do Dr. Marcos Pereira Torquato. Se ele disser para você, meu amigo, você tem chances, pode escrever. É mesmo que dá na muleira de um bode de oito machado. É bater e cair. Doutor Marcos, muito obrigado pelo carinho da sintonia. O senhor que todos os dias está aqui a ouvir a programação da nossa 87,9. Um abraço para você, um abraço para todos que fazem o seu escritório aqui no município de Parambu. Beleza? Bom, já são em Parambu agora 12 horas mais 22 minutos, meio-dia mais 22, daqui a pouco, Maria Júnior, deve ser divulgada a pesquisa Datafolha para a corrida presidencial. Daqui a pouco deve sair o Datafolha para a corrida presidencial. Maria Júnior, o seu amigo Luzier Costa Pires, ontem, ele disse: olha, eu quero saber de pesquisa. Parece que o povo se entusiasma, né? Já prestou atenção, Parias? Quando chega nesse período, o povo começa a se assanhar. Não, eu não gosto de política, eu não gosto de política, eu não gosto. Realmente não gosta, porque não está no tempo. Mas depois, Parias Júnior, as pessoas acabam, né, de qualquer forma, sendo contagiado pelo processo democrático, o processo da democracia. Democracia é isso, é eleição. A cada 2 anos, para você escolher prefeito, para você escolher vereador, depois para tu escolher deputado estadual, deputado federal, senador da república, governador e presidente. E ontem, Faria Júnior, saiu ontem, lá no finalzinho da tarde, saiu o Ipsos IPEC. Lembra do Ipsos IPEC divulgado, aonde também mostrava o Ciro na frente, na corrida, pelo governo do estado do Ceará? Ontem nós trouxemos qual foi a pesquisa, companheiro Faria Júnior? Nós trouxemos ontem
0: a Real Time Big Data.
1: A Real Time Big Data, mostrando lá o empate numérico no primeiro turno entre Ciro e Eumano, 45 a 45, Faria Júnior, ontem?
0: 44-44.
1: Pronto, 44-44. No segundo turno, 45-46. Não foi assim?
0: Isso.
1: Pronto. Isso com uma vantagenzinha de um ponto para Eumano. Vale ressaltar que o Real Time Big Data, até então, é o único instituto que põe Eumano na frente. Vale ressaltar que nesse instituto, que é o Real Time Big Data, o Ciro cresceu, se não me falha a memória, 4 pontos. Tá certo? Porque na frente estava Eumano, sempre esteve nesse instituto, certo? E ontem saiu o Ipsos IPEC. Faria Júnior, quais são os números? Pelo que eu observo aqui, porque você tem que comparar a pesquisa, é dentro de cada instituto. É dentro de cada instituto. Por exemplo, ontem saiu o Real Time Big Data, O Ciro cresceu lá no Real Time Big Data.

0: Certo, certo. A gente trouxe aqui recentemente para o estado do Ceará o Datafolha. O Ciro teve aquela explosão, 19 pontos percentuais, foi o que apontou a pesquisa, né? Cresceu também, o Eumano se manteve estável. Desde que começou o pleito, o Eumano não cresceu, segundo o Datafolha. E hoje, a gente tem aqui, já está aqui na nossa tela, a Ipsos e PEC para o governo do estado do Ceará. Esses números já podem ser passados adiante, Faria Júnior?
1: Pode ser, Claudino, só para lembrar e frisar mais uma vez que o único instituto que até então tem mostrado é o Mano de Freitas à frente de Ciro Gomes em levantamentos para essa eleição de 2026 é o Real Time Big Data, né? Então vamos aqui com os dados dessa pesquisa. Ipsos e PEC. Ciro Gomes lidera disputa ao governo do Ceará com 43% contra 35% de Eumano e venceria o segundo turno por 50% a 41% de Eumano de Freitas. Uma pesquisa Ipsos e PEC divulgada nesta quinta-feira 20 aponta o ex-governador Ciro Gomes do PSDB na liderança na corrida pelo governo do Ceará. No cenário estimulado de primeiro turno, o Tucano registra 43% das intenções de voto, enquanto o governador e candidato à reeleição Eumano de Freitas do PT aparece com 35%, uma diferença de 8 pontos percentuais. Na simulação de segundo turno, Ciro amplia a vantagem e alcança 50% contra 41% de Eumano, mantendo 9 pontos na frente. O levantamento foi realizado entre os dias 14 e 17 de agosto, com 800 eleitores. A pesquisa tem 95% de nível de confiança, margem de erro de 3 pontos percentuais para mais ou para menos. Foi contratada pela Rádio Costa do Sul, está registrada no Tribunal Regional Eleitoral, TRE, sob o número CE-00095-2026. Primeiro turno, pesquisa estimulada, Ciro Gomes, do PSDB, aparece com 43%, Eumano de Freitas, do PT, 35%, Delegado Hugo do Missão, 3%. Vera Lúcia, do Novo, 2%.

0: confronto direto entre os dois principais candidatos. A pesquisa registrou o seguinte, Claudino. Os dois candidatos seriam Ciro e Elmano. Ciro aparece com 50%, Elmano de Freitas com 41%. Brancos e nulos somam 5% e não sabe ou não responder.
1: DJ Sonic, o DJ.

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1: Né? Tá começando agora. Muita água vai correr por debaixo da ponte. Muita coisa pode acontecer, inclusive nada. Então, se até o dia 30, Faria Júnior, até o dia 30 de setembro, dia 28, dia 30 de setembro, não mudar muita coisa, Faria Júnior, aí eu vou lhe contar, fica complicado, viu? Fica complicado para o Eumano. Pode acontecer uma reviravolta? Pode. Pode acontecer? Pode. O Lula pode vir aqui para o estado do Ceará e ficar aqui dentro, Faria Júnior, né? Massificando que o Eumano é o candidato dele. Ele pode vir? Pode. Agora, vai mudar alguma coisa? Eu não sei. Eu só sei de uma coisa, Faria Júnior. A turma do Eumano, né? Para quem vê as redes sociais já percebeu, né? Que eles estão a todo custo dizendo: olha, nós somos o candidato do Lula, nós somos o candidato do Lula, para tentar aí colar a imagem do Lula ao Eumano, como se o povo do Ceará já não soubesse. Pelo outro lado, você tem o Ciro. O Ciro agradece a todo mundo, diz que a disputa nacional ele tá fora, tá certo? E agradece os votos, entre aspas, né? Do Lula, do Flávio Bolsonaro, do Zema, do Caiado, né, do ao, sei o que, Cury, dos candidatos todos que votam nele, e diz que o projeto aqui para o estado do Ceará é um projeto para o estado do Ceará, tá certo? Então, a corrida eleitoral é isso, todo mundo em campo, todo mundo querendo reverter os quadros quando estão por trás, e quem está por riba, parece, não quer sair de jeito nenhum, que está é montado nas pesquisas. Então, as pesquisas até então, Faria Júnior, está mostrando que se as eleições fossem hoje, não é amanhã não, se fosse hoje, segundo a pesquisa, o Ciro seria eleito no primeiro turno. Isso causa impacto? Causa, claro que causa impacto. Agora, é hoje, se fosse hoje, a eleição é só dia 4 de outubro. Temos quantos dias, Faria Júnior?
2: 44 dias.
1: Né? 44 dias ainda. Mínimo 44 dias. Pode acontecer muita coisa, inclusive nada, né, Faria Júnior?
2: É verdade, Claudino. Eu acho... Eu já falei isso aqui outra vez, vou falar novamente. Isso é minha opinião. O que eu acho, e eu tenho certeza que é o que muitas pessoas estão esperando, tanto dos pré-candidatos ao governo federal quanto aos estados, são... pelo menos propostas do que possa mudar com uma eleição garantida. Eu acho que a turma tem usado muito a mídia para falar um do outro, e aquilo que realmente o eleitor, a sociedade brasileira, cearense, gostaria de ouvir, eu acho que está faltando, que são propostas, Claudino. Como é que seria mudar o que está precisando do estado, do Brasil, enfim. Outra oportunidade, mas nós temos o programa eleitoral ainda, Farias, para se dar início, e eu acho que vão aproveitar o horário eleitoral para trazer propostas e tudo mais. Eu espero que sim, é o que muitos dos eleitores estão esperando, é o que realmente possa ser mudado num próximo mandato aí de 4 anos, o qual vai ser definido no próximo dia 4 de outubro, dia em que nós, brasileiros, temos a oportunidade de ir mais uma vez à urna, votar em quem realmente acredita que possa mudar o que precisa ser mudado. Porque até agora, a gente tem visto, tanto no cenário do estado como federal, é um candidato falando do outro, apontando os podes do outro, é o Lula falando do filho do Bolsonaro, é o filho do Bolsonaro falando do filho do Lula, e o tempo vai passando. E dia 4 é dia de votar. Né? Eu estou aguardando esse momento para ver o que é que os candidatos têm a dizer, que possa melhorar ou que não possa melhorar no próximo mandato que vem aí pela frente, Claudinho.
1: É verdade, sim, senhor. Vamos aguardar a chegada da propaganda eleitoral. Eu acho que começa dia 28, né, Faria Júnior? A propaganda eleitoral gratuita no rádio, na televisão, se não me falha a memória, né? E aí a gente vai poder ver a proposta de cada um. Teremos que analisar as propostas do Eumano, teremos que analisar as propostas do Ciro. E se porventura a gente não conseguir ter estômago para assistir a propaganda eleitoral, vai lá, tá certo, e vê o programa de governo. Porque é lei, Faria Júnior, é obrigatório o candidato, tá certo, ao executivo ter um plano de governo. E lá tá todas as propostas dele para segurança, para educação, para estradas, enfim. Então, é um dever do eleitor, tá certo? Aquele que já tem a paixão de saber, eu vou votar cego, não quero nem saber o que é que ele vai fazer, não. Eu já decidi que vou votar nele. Mas esse aí, o programa de governo, para ele não serve, né, Faria Júnior? Mas para aquele eleitor que é conservador, eu preciso saber como é que tem, né, quais são as propostas para educação, para saúde, para segurança. Aí esse eleitor entra lá no site que deve ter, né, do candidato, e vai ver lá as propostas de governo dele. Agora, muitas vezes também, Faria Júnior, o eleitor ele é cansado, ele não busca se informar, ele não busca o conhecimento, e aí fica só conversando miolo de pote, porque não faz isso, porque não faz aquilo, eu votei por melhorias, quando na verdade as melhorias que ele espera talvez não tivesse lá no programa de governo do candidato dele, tivesse no do outro. Aí ele não pode cobrar porque o cara não enganou ele. Então, é fácil, é simples, né? Hoje todo mundo tem um celular na palma da mão. Rapaz, quais são as propostas do eu, mano, para segurança? Aí, tic, vai lá, tá lá as propostas do eu, mano, para segurança. Aparece na sua tela. Quais são as propostas de segurança do Ciro? Tic, no computadorzinho aqui, na telinha aqui do celular. Aparece lá. E assim sucessivamente, tá bom? Então, a propaganda eleitoral vem aí. Essas pesquisas, Faria Júnior, né? Mexe com o eleitorado. Você sabia, Faria Júnior? Tem gente que fica naquela expectativa. Meu candidato vai crescer na próxima. Aí quando chega a próxima, nada, ele não saiu do canto. E o outro cresceu. Não, mas na outra, nós vem. Aí também não cresce. Aí dá aquela coisa ruim, Faria Júnior. Tem um eleitor apaixonado que fica doente do coração, Faria Júnior.
2: É verdade, Claudinho. A gente falava agora há pouco em relação às propostas, né? E você dizia que no programa eleitoral, com certeza, se também não tiver essas propostas, o eleitor pode buscar, né, o plano de governo. E eu vendo aqui, o plano de governo de Lula em 2026, Claudinho, fazer um resumo aqui dessa matéria, troca reconstrução por legado. O que que diz aqui o conteúdo? Em 2022, o documento tinha mais de 121 diretrizes, atual programa de 13 eixos temáticos e incorpora pautas como fim da escala 6x1. Ó, o plano de governo do Lula para o próximo mandato, caso ele seja eleito. Um destaque aqui é a escala 6x1. Só para a gente ter uma ideia, tirar aqui uma análise, olha, o programa de governo do presidente Luiz Inácio Lula da Silva, do PT, para as eleições de 2026, apresenta mudanças na estrutura e no tom de relação ao divulgado em 2022. Enquanto a proposta da campanha anterior foi construir sobre a narrativa de reconstrução do país e de reversão de medidas da gestão anterior, o novo documento, agora para 2026, foca na consolidação do legado do terceiro mandato do petista e na apresentação de entregas já realizadas. No plano de governo lançado em 7 de agosto, o plano de 2022 tinha 33 páginas e era formado por 121 diretrizes sequenciais e curtas, divididas em 4 grandes blocos. Já o documento formulado para 2026 foi expandido para 84 páginas e organizado em 13 eixos temáticos, denominados diretrizes programáticas. Cada eixo é um capítulo descritivo com estratégias de implementação para os próximos. Antes seria reconstrução 2022, ou seja, o Lula eleito. Ele falava muito na questão de reconstruir o país, reconstrução. Agora, para 2026, caso ele eleito, ele destaca muito a questão do legado. 2022, as diretrizes do PT destacavam o combate, desmonte de políticas públicas, questão da política voltada aí para o cidadão, eliminação da fome, a revogação de regras fiscais anteriores. O texto trazia compromissos como revogar o teto de gastos e rever o atual regime fiscal brasileiro, aquela questão, né? Criticava muitos gastos do governo anterior e tudo mais. Atualmente, disfuncional e sem credibilidade. Além de combater a inflação e do estímulo ao emprego, nas eleições presidenciais anteriores, o plano de governo foi estruturado como oposição às políticas do ex-presidente Jair Bolsonaro do PL. Tem mais. Para 2026, a narrativa adotada, o conceito de continuidade, programa relata conquistas do atual governo, como a saída do Brasil do mapa da fome, o controle inflacionário e a aprovação de reformas econômicas no Congresso Nacional. No texto, as propostas para o próximo mandato são apresentadas como avanços sobre as bases já estabelecidas e não como o surgimento de algo novo. Então, o plano de governo do presidente Lula para 2026, ou seja, para o próximo mandato, caso ele eleito for, Claudino, é a questão de querer mostrar o que realmente ele fez no seu mandato, que está acabando agora, nesse ano. Aí há quem diga que é aquele mesmo discurso, Claudino, de acabar com a fome no país, né? Pelo menos é o que diz aqui a matéria. Então, no decorrer desses próximos 44 dias, nós vamos ter aí o horário eleitoral, a propaganda eleitoral, e vamos observar o que realmente, tanto as propostas de governo do atual presidente Lula, que vai para a reeleição, quanto do candidato a presidente da República, Flávio Bolsonaro, que realmente eles trazem, né? Que possa fazer com que o eleitor acredite e venha ter uma definição em quem realmente ele deve votar em 4 de outubro.
1: Vamos ver se até o final do programa aqui, nós vamos ver aqui quais são as diretrizes, quais são as propostas também do Flávio Bolsonaro, do Romeu Zema, do Caiado e dos demais, né? O Faria só trouxe aqui esse gancho, né? Por conta daquilo que eu disse aqui, que cada cidadão, cada cidadã pode, né? Pode e deve procurar na internet, tá certo? As propostas de governo de cada candidato que estarão concorrendo. Por falar nisso, na semana que vem, os presidenciáveis estarão naquela rodada de entrevistas, né, Parejo? Na TV Globo, por exemplo, nas
2: demais
1: TVs.
2: Chamadas sabatinas, né, Claudio?
1: Exato. Então, na próxima semana, eu tô aqui sem o cronograma direitinho, Faria Júnior, de todas aquelas pessoas que vão estar. Eu sei que vão todos, né? Vai estar lá o Lula, vai estar lá o Romeu Zema, vai estar o Caiado, vai estar também o Flávio Bolsonaro, tá certo? E os demais candidatos, todos sendo sabatinados lá na Globo, tá certo? É uma oportunidade também que o eleitor tem de acompanhar ali, porque muitas cascas de banana são jogadas nas entrevistas para ver como é que o candidato vai reagir, né, Faria Júnior? Eu tenho certeza absoluta que duas perguntas não vão deixar de existir, né? Caso Master e caso Lulinha. Esses dois aí também não vai deixar de existir. Então vamos prestar atenção, Faria Júnior, como é que vem aí essas rodadas, tá certo? De entrevistas que deve acontecer, principalmente na TV Globo. O Jornal Nacional, principalmente, né? O Jornal Nacional, principalmente, que sempre entrevista. Agora, a informação que eu tenho, Faria Júnior, que no primeiro turno, o Lula não vai aos debates. Ele disse que não vai ser boi de piranha para ninguém, não. Porque se ele for, ele vai ser alvo do Flávio, do Caiado, do Romeu Zema, da turma toda. Então, ele não vai. E o Flávio, por sua vez, disse que só vai no debate se o Lula for, porque se não for, não tem graça. Porque se não for, não tem graça. Então, nesse primeiro momento, Faria Júnior, eu acredito que nós não teremos debates com os principais candidatos, né? Com os principais candidatos à presidência da República no primeiro turno. Eu falava agora há pouco da TV Globo. O ouvinte aqui está me atualizando. A TV Globo vai realizar uma série de entrevistas com os candidatos à presidência da República a partir do dia 24 de agosto de 2026, exibidas logo após o Jornal Nacional. Os 6 candidatos convidados são Romeu Zema do Novo, Ronaldo Caiado do PSD, o Renan Santos do Missão, Luiz Inácio Lula da Silva do PT, Flávio Bolsonaro do PL e Augusto Cury do Avante. Então, tá aí, tá certo? A partir do dia 24, Faria Júnior. Se não me falha a memória, dia 24, segunda-feira, né, Faria Júnior? Dá uma olhada no calendário aí. E a partir dessa data, todos eles vão passar lá pela TV, tá certo? Que quer queira, quer não, é a TV de maior alcance que temos no país. Vale ressaltar que as demais televisões também vão estar, né, com sabatinas, com algo que interligue aí o eleitor ao candidato via televisão. Então, já trouxe aqui, tá certo? Que todos os 6 vão estar, tá certo? Todos os 6 vão estar sendo sabatinados, ou seja, numa entrevista na TV Globo. Vamos acompanhar para ver como é que fica a história do Brasil, como dizia um ex-amigo meu, Faria Júnior.
2: São 12 horas agora, mais 48 minutos, aqui em Parambu, programa informativo do meio-dia, Jornal da Vale. Estamos em uma sexta-feira, final de semana chegando, e nós agradecemos o carinho da sua sintonia, da sua audiência durante toda essa semana. Nós temos ouvintes ouvindo pelo aplicativo Radiosnet. Temos ouvinte ligado com a gente pelo site oficial aqui da nossa emissora. E nós desejamos para todo mundo um bom final de dia e um final de tarde, um final de semana abençoado. Olha, Claudinho, nós temos aqui um comunicado. A Secretaria de Agricultura e Pecuária convoca os agricultores abaixo relacionados a comparecer à citada Secretaria, unidos do CPF e RG, para resolverem assuntos do programa do Garantia Safra 2024-2025. As pessoas são as seguintes: Maria Cleuda da Costa e Silva, Ceni Noronha Gomes, Antônio Rodrigues Soares, Maria Ferreira Carlos, Antônio Lopes Rodrigues, Francisco Gomes Bahia, Valdemiro Ferreira Souza e Valdemir Gomes Sobrinho. Quem já compareceu, desconsiderar o comunicado. Anteciosamente, Vandenberg Gomes Costa, ele que é secretário municipal de Agricultura e Pecuária. Comunidade de Miranda, festejos a São João Bosco, vai do dia 22 a 31 de agosto. Com São João Bosco, renovemos a catequese, fortalecemos as famílias e anunciemos o Evangelho. Você é convidado a participar. Dia 22, amanhã, sábado, começa os festejos lá do Miranda. E atenção, olha, programação de amanhã, 5h30 da manhã, adoração ao Santíssimo e café da manhã comunitário, 18 horas, concentração para motocarreata na residência da Dona Raimunda, com saída em direção à capela, às 18h20. 19 horas, Santa Missa de abertura, celebrante Padre Donizete, após a novena, hasteamento da bandeira e apresentação de sanfona com Francisco Freitas. Domingo, dia 23, 19 horas, novena, celebrante Elissandra Soares, homenagem da catequese, comunidades convidadas Trevo, Sarandi e Pau Preto, após a novena, show cultural infantil. Comunidade do Miranda, desde já, conta com a participação de todos. Vai começar amanhã, dia 22, vai até o dia 26. A comunidade de Oiticica também vai dar início dia 6 de setembro. Suas festividades vai até o dia 15. Festa de Nossa Senhora das Dores, Oiticica. Tema Maria, Casa de Deus e Refúgio dos Pescadores. Lema, eis aí a tua mãe. João 19, 27. Dia 13, teremos uma caminhada saindo do bairro Beleza, com destino a Oiticica. Dia 13 vai ser um domingo. A programação é a seguinte: concentração na Capela de Santa Luzia, no bairro Beleza. Durante o percurso bairro Beleza Oiticica, meditaremos o ofício de Nossa Senhora das Dores, realizando 7 paradas para momentos de oração. A caminhada será conduzida pelo Ministério Profecia e o celebrante do dia, Davidson Gomes, da paróquia Nossa Senhora do Rosário de Itaú, às 19 horas, novena com Eucaristia. Então, a comunidade de Oiticica desde já agradece a participação de todos.
1: Muito bem, já são 12 horas agora, mais 52 minutos. Só lembrando, Maria Júnior, que hoje o Instituto Datafolha vai divulgar, né, hoje sexta-feira, uma nova pesquisa eleitoral para a presidência da República. O levantamento está registrado no Superior Tribunal Eleitoral, que é o TSE, sobre o protocolo BR-04-496-2026. Ele medirá a intenção de votos espontânea, Maria Júnior, também estimulada e rejeição, cenários de segundo turno e avaliação do governo. O Instituto também deve divulgar pesquisas sobre as disputas estaduais em Pernambuco, Minas Gerais, São Paulo, Rio de Janeiro, Piauí e Distrito Federal, viu, Faria Júnior? Será a primeira vez que o Instituto testará em uma pesquisa eleitoral para a presidência da República o cenário com Pablo Massal do PRTB entre os candidatos. Massal conseguiu registrar a candidatura dele, etc, coisa e tal, né? Então, hoje, tá uma expectativa danada, porque o Flávio cresceu em todos os outros institutos de pesquisas. Claudine, como é que foi a última pesquisa Datafolha que foi divulgada na corrida presidencial? Naquela pesquisa, Faria Júnior, o Flávio Bolsonaro deu uma crescidazinha de 2 pontos, né? E a diferença entre ambos era de 5 pontos. Lula, 48. Flávio, 43. Tá certo? E aí, na quest que a gente trouxe recentemente, a diferença já baixou para 3 pontos. Então, segundo aqui os analistas, Faria Júnior, é possível que, com relação a esse mesmo instituto, o Flávio Bolsonaro possa oscilar positivamente no mínimo 1 ponto e o Lula talvez oscilar negativamente 1 ponto. Então, Faria Júnior, vamos aguardar para ver como é que fica a história do Brasil, como dizia um ex-amigo meu. Então, tem essa expectativa, porque a gente tem que comparar as pesquisas eleitorais com o mesmo instituto. Por exemplo, você não pode comparar a pesquisa Datafolha, que mostrou 19 pontos pro Ciro, que a gente trouxe aqui, com a Ipsos IPEC, que hoje trouxe aí, parece que foi 9 pontos, né, Paris? Foi 9 pontos sobre o Eumano, o Ciro da vantagem. Então, você tem que analisar pesquisa e pesquisa, ou seja, instituto e instituto. Não pegar uma pesquisa daqui e medir a outra pesquisa dali. O eleitor tem que, pelo menos, se conscientizar disso. Tem eleitor, Maria Júnior, que é tão assim atrasado, que ele diz: vixe, então o homem já tirou 10 tantos de vantagem, ou então o homem já aumentou essa vantagem toda. Não, você tem que medir, tá certo? A evolução de cada candidato é dentro de cada pesquisa. Dentro de cada pesquisa. Eu sei que você é apaixonado ou pelo Eumano, ou pelo Ciro, ou pelo Flávio ou pelo Lula aí, você não se deixa prender por esse vício, viu? Você tem que analisar. A pesquisa é dentro de cada instituto. A última com a atual. Fazer aquele gráficozinho mental, né, na sua mente, e você analisar. Então, hoje deve sair o Datafolha. A tendência, Faria Júnior, a tendência é que haja uma certa estabilidade, tá certo, na corrida eleitoral, mas, pelo menos segundo os analistas, né, que o Lula, se não oscilar negativamente, pelo menos que permaneça, e que o Flávio possa subir aí um pontinho, ou então continuar também estabilizado, né? A diferença entre ambos, segundo o último Datafolha, era de 5 pontos percentuais. Mas como nesse intervalo da última pesquisa Datafolha já saíram outras pesquisas e que mostraram essa oscilação positiva para o Flávio, é possível que o Datafolha também registre essa oscilação negativa do Lula por conta do caso Lulinha, que está atolado. Você viu as últimas aí, Parijinho, do Lulinha? Parece que o Lulinha está atolado até o pescoço e o Lula está preocupado. É possível que isso interfira um pouquinho negativamente na candidatura do Lula, e isso traga também alguns pontinhos positivos, talvez um pontinho positivo aí para o Flávio Bolsonaro. Então vamos aguardar a rodada da pesquisa. Até as 8 da noite ela sai, né, Faria Júnior? Até as 8 da noite, na hora do Jornal Nacional, deve sair essa nova pesquisa. Pois não, Farias?
2: Vamos aguardar aí para ver qual o resultado que essa pesquisa vai trazer no dia de hoje, né, Claudino? São muitas as pesquisas que estão saindo. Temos aí mais de 40 dias ainda para o dia de votar da eleição. Muita coisa pode acontecer, como você costuma dizer, onde, na verdade, pode também não acontecer nada, né? Os números podem permanecer da maneira que vem mostrando aí. Mas vamos aguardar. Vamos aguardar. Segunda-feira, com certeza, a gente traz, se caso não sair até o término do programa. 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Claudino, já já mais em informações dentro do programa Jornal da Vale, no noticiário regional, olha, joias e moedas estrangeiras furtadas em Fortaleza são recuperadas pela polícia em Novo Oriente.
1: Olha aí,
2: plantão policial, eu trago essa informação. Lá em Boa Viagem, Claudina, a informação de que uma intervenção policial acabou com três mortos e três feridos lá naquele município, né? Informação dentro do noticiário policial do programa de hoje. A turma lá quis enfrentar a polícia. Informação de que três acabaram mortos, três ficaram feridos.
1: Beleza, daqui a pouco a gente também vai trazer. O Mendonça manda a Polícia Federal apurar vazamentos do caso Lulinha. Rapaz, pensa que está enrolado e vai prejudicar o Lula, o Lulinha, viu? Outra informação também. O André Mendonça, Faria Júnior, deve manter o inquérito sobre o Lulinha no STF. Você viu aquela manobra lá da Procuradoria-Geral da República, através do seu vice-procurador, Faria Júnior, de mandar o caso Lulinha lá para a primeira instância? Pois não vai, não. Vai ficar no STF. Por quê que vai ficar? Porque o caso lá não é só Lulinha, Faria Júnior. Tem gente com foro privilegiado. Você entendeu? Tem deputados, tem senadores. Parece que o balaio de gato aqui é pesado, viu, Faria Júnior? Parece que o ninho de gato aqui é pesado. Então, aqui já é uma noticiazinha quentinha que está chegando agora, viu? O caso do Lulinha, que a procuradoria atendeu um pedido da defesa de mandar ele lá para a primeira instância, pois não vai, não. Não vai, não. Vai permanecer lá no Supremo Tribunal Federal. Por quê? Porque não é só o Lulinha que está enrolado, não, Faria Júnior. Aqui o Lulinha, ele é apenas a ponta do iceberg, né? Por baixo, por trás do Lulinha, segundo as investigações da Polícia Federal, tem gente mais pesada, Faria Júnior. Tem gente com foro privilegiado. E para quem não sabe, quem tem foro privilegiado só pode ser julgado pela Suprema Corte. Então, parece que a manobra aí da defesa do Lulinha não vai funcionar, não. André Mendonça já bateu o martelo, segundo aqui me conta no ouvido mecânico aqui a fonte, e o caso permanecerá lá. Mas o André Mendonça é justo, viu? Tá mandando investigar quem é que tá vazando, viu, Farejo? Nessas informações, que tá deixando o Lula preocupado. Tô vendo a hora o Lula ficar tão preocupado de querer, Faria Júnior, desgraçar um pé de pereiro.
2: Me diga uma coisa, Claudino. Eu tava vendo nas redes sociais, eu não sei se é fake news, né? Aquela foto do Lula com cinco dedos na mão, aonde na realidade ele só tem quatro.
1: Eu vou já lhe dar essa resposta. Porque a inteligência artificial ela pode ser usada na campanha, Faria Júnior, né? E aí parece que botaram um dedo no Lula. Não sei se é verdade. Daqui a pouco eu trago essa informação aqui dentro da programação da 87.
2: Tem um amigo meu que ele questiona que o Lula não existe mais.
1: O Lula,
2: tem um colega
1: o Lula
2: meu,
1: já pegou descendo, segundo ele, é?
2: Tem um colega meu que disse, rapaz...
1: Aí é a não sei o que da conspiração,
2: isso,
1: né?
2: Isso, tem um colega meu que ele disse, rapaz...
1: É a tese da conspiração.
2: Rapaz, eu não acredito mais que seja o Lula em pessoa. É um sósia. Eu digo, rapaz, será possível? Não, eu tenho a certeza. O amigo diz, né?
1: Sei.
2: O amigo diz, não pode. O cara com 80 e tantos anos, não sei o que, tal. E aí eu vendo ontem, né, na rede social, repito, não sei se é fake news ou coisa do tipo, ou é coisa da IA, né? E... Uma foto circulando na mão, né? Se não me falha a memória aqui, acho que é na mão esquerda, né? Que o Lula falta o dedo. No caso, ele sai para ter quatro dedos numa mão. E ele aparece com cinco dedos Lá diz até assim, foto do Lula com 10 dedos, ou seja, porque são 5 dedos em cada mão. Então, eu tava vendo na rede social, não sei se é fake news, não sei se é coisa da IA, mas isso desperta uma curiosidade em muita gente. E esse amigo meu, isso faz tempo, já tem um bom tempo, que ele diz, Farias, olha, eu acredito que 2 mais 2 é 4, mas não acredito que seja o Lula ainda que esteja no mundo, não. Aí é um couve, é coisa criada. Eu digo, rapaz, eu não sei. Mas tem hora que deixa até a gente assim meio curioso mesmo, viu, Cláudio? O Lula que já enfrentou vários problemas de saúde.
1: Matar,
2: né?
1: Sua curiosidade aqui, eu lhe mandei ontem lá no seu WhatsApp. Tanta coisa.
2: Eu acho que você passou despercebido, né? Acho que até porque eu te mandei ontem à noitinha. Duas matériazinhas relacionadas a esse assunto.
1: Pronto. Pois tá aqui, olha. Petistas divulgam vídeos de Lula com 10 dedos, mas Justiça Eleitoral não vê motivo para punir o uso da IA. Viu, Paris Júnior? É verdade. Foi postado o vídeo e foi na vinda dele aqui ao Ceará. O uso de inteligência artificial, IA, na pré-campanha tem provocado reações distintas no judiciário. Em Brasília, um filme de Jair Bolsonaro pode render punições graves a Flávio Bolsonaro e ao próprio pai dele. No Ceará, o petista Eumano de Freitas, que disputa a reeleição ao governo estadual, surge em um vídeo ao lado de Lula, tá certo? Lá, a justiça descartou punições, alegando não ter identificado o uso de IA. Detalhe, na produção, o presidente que apoia Eumano recuperou o dedo perdido em acidente de trabalho no exame de 1960. A publicação de Lula com todos os dedos foi feita pelo ex-ministro Camilo Santana, pelo prefeito de Fortaleza, Evandro Leitão, ambos do PT. Então tá aqui, o vídeo mostra Eumano em várias situações com transições artificiais, inclusive com o governador se transformando em Lula, certos momentos, viu, Paris Júnior? Então, tá aqui, é real, tá aqui, olha, o Lula aparece realmente ao lado de Eumano com 10 dedos, viu, Preta Lopes? Mas, segundo aqui a informação, Paris Júnior, o vídeo é uma produção, tá certo, de IA.
2: Então, Claudinho, esse meu amigo que acredita que não é mais o Lula, em pessoa que tá perambulando por aí, se ele vê uma reportagem dessa daí, né? Aí é que ele passa a acreditar mesmo que.
1: Rapaz, que aí não é o Lula. Com 10 dedos.
2: Com 10 dedos.
1: E o homem é 9 dedos, né?
2: Exatamente, o homem só tem 9 dedos. Então ele aparece com 10.
1: Aparece com 10.
2: Meu colega, se ele vê essa matéria aí pronto, aí ele acaba.
1: Você sabia também, Farias Júnior, que esse tipo de vídeo aqui já é pra ter o efeito? Tá certo? Porque disse, mas olha, você não entende muito de marketing, Paris Júnior, mas, por exemplo, grandes marcas já postaram vídeos ou comerciais polêmicos para poder chamar a atenção do público. Teve até um, Paris Júnior, que não me lembra aí, foi no Dia dos Pais, né? Botaram lá uma mãe, uma pessoa que não é pai, tá certo? Mas se considera homem lá para fazer uma propaganda de dos pais. Foi aquela polêmica toda, não foi? Moral da história. Aquela empresa só queria promover o seu produto, independentemente do pessoal achar que estava certo ou que estava errado. Você lembra, Farias Júnior? Você lembra? Eu não sei qual foi o personagem que apareceu lá. Não sei se foi a Tamit, né? Filha da Gretchen. Que apareceu e foi aquele rebuliço. Então a negrada muitas vezes usa também esse tipo de vídeo aqui, Farias Júnior, que é para impulsionar e trazer comentários na internet. Você tá entendendo? Para movimentar a internet. Não, isso não é o fulano, isso é o Beltrano, isso é fake, isso é aquilo. Para poder o conteúdo que está lá dentro do vídeo ser assistido por mais pessoas. Então a turma usa também desses artifícios. No caso aqui, botaram um dedinho a mais no Lula para ver se o vídeo lá com o Eumano impulsionava.
2: É a mesma coisa do cara dizer, pode falar de mim, não interessa se é de bem ou de mal, eu quero estar no áudio.
1: Eu quero estar na mídia, pois pronto, pois foi isso que aconteceu. Mas que o homem apareceu com 10 dedos, apareceu.
2: Mas vai aparecer mais coisa, viu? Pode acreditar. Com essa inteligência artificial aí, Claudino, você não duvide de nada, não.
1: É verdade.
2: Porque
1: é verdade.
2: Muita coisa pode acontecer num período eleitoral que nós estamos vivendo, né? Porque a inteligência artificial, rapaz, ela veio para fazer a diferença mesmo, viu, Claudinho?
1: Exato, e fica perfeitinho, né, Faria Júnior? Fica perfeitinho, parece que é verdade. Vamos aqui à hora certa, já já, mais informações aqui dentro da programação.
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1: 13 horas, 12 minutos em Parambu.
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13 horas agora, mais 25 minutos. Farias, vamos a essa informação, porque o senhor está desaparecido. Esse senhor está desaparecido, o corpo de bombeiros foi acionado e até...

0: Então, Faria Júnior, não tem ainda o paradeiro do senhor que está desaparecido. Segundo as informações, o Corpo de Bombeiros já trabalha também com a possibilidade de trazer cães farejadores para ver se consegue localizar este senhor. Você já está com essa informação na sua tela, Faria Júnior?
1: Claudino, olha, Corpo de Bombeiros e populares procuram o idoso desaparecido aqui no município de Parambu. O Corpo de Bombeiros de Itauá chegou no início da tarde de ontem, quinta-feira, dia 20, à localidade de Facundo para auxiliar nas buscas pelo senhor Valdivino Vieira de Souza, de 85 anos, residente na localidade de Ingá de Baixo, zona rural do município de Parambu. Segundo as informações, o idoso saiu de casa na última segunda, 17, e desde então não foi mais localizado, né? As buscas estão sendo realizadas na localidade Facundo, nas proximidades do açude, com a participação do Corpo de Bombeiros e de populares. Felizmente, Claudino, desde segunda, hoje é sexta, né? Hoje é sexta-feira e até então nós não temos informações, infelizmente, ainda não foi encontrado, né? Já são 5 dias, desaparecimento do mesmo. O desaparecimento ele aconteceu no último dia 17, né? Infelizmente, o senhor Valdivino Vieira de Souza, de 85 anos, ele continuou desaparecido. Hoje já completa 5 dias sem qualquer informação concreta sobre o paradeiro do mesmo. Durante esses dias foram realizadas buscas em matas, açudes, estradas e casas abandonadas na região. A equipe do Corpo de Bombeiro também esteve auxiliando nas buscas, mas até o momento o senhor Valdivino não foi localizado. Estamos aguardando chegada de outros equipamentos vindo de Fortaleza para dar continuidade aos trabalhos à procura. A família está vivendo dias de muita angústia, Claudine, e aflição.
0: Verdade.
1: Né? Cada hora que passa aumenta a preocupação e a esperança de receber uma notícia que possa levar o seu reencontro em segurança. Pedimos a todos que continuem compartilhando essa informação, né, através da rede social. Ficamos atentos a qualquer informação que possa ajudar aí, tanto os órgãos de segurança que estão à frente dessas buscas, quanto a família e populares que também auxiliam para encontrar esse cidadão. Alguma informação chegando a respeito do assunto, Claudinho?
0: São essas as informações que você já trouxe aí, e tem um telefone para que as pessoas possam prestar informações concretas. O telefone, que também é o WhatsApp, Paris Júnior, código de área 88, né? 9 8801 0404. Bem fácil de decorar. 8801 0404, caso você tenha alguma informação. Já faz 5 dias que ele está desaparecido, a família não tem notícias dele. E aí, as pessoas que tiver alguma informação, por gentileza, o código de área aqui é o 88 98801 0404, para que você possa trazer informações a respeito desse senhor que está desaparecido. Ele tem que idade, Paris Júnior?
1: A idade do mesmo, Claudino.
0: 84, 85 anos,
1: trazer,
0: né?
1: Trazer aqui a idade dele. Cidadão aqui, pelas imagens, Claudino, que a gente está observando aqui no noticiário, bastante conhecido, né?
0: Exato.
1: O cidadão é bastante conhecido ali naquela região, né? Segundo informações, ele saiu na segunda-feira, Claudino, e até agora, até então, não foi encontrado. Família preocupada, né? Porque já são 5 dias, Claudino. Se eu passar 5 dias desaparecido assim, de certa forma, já é preocupante, né? A informação sobre a idade do mesmo, deixa eu rever aqui na matéria. Ele tem 85 anos, Claudino.
0: 85 anos
1: de idade.
0: Verdade, então deve ser uma pessoa lúcida, né, Faria Júnior? Por falar em idoso, Faria Júnior, olha, parambuense completa 107 anos de vida. Aí, Farias, Será que nós chegamos lá nos 107, Paria Júnior? Você acha que tem bagagem, Paria Júnior, para chegar nos 107, Paria Júnior?
1: Mas a nossa esperança é de viver muito tempo, né, Claudinho?
0: É.
1: Não sei.
0: Se der uma zebrinha, a gente não pode fazer nada, né?
1: Exatamente. A nossa esperança é de viver bem muito mesmo, né? Mas para nós chegar lá ainda falta um bocado de ano, né?
0: Falta muito mesmo, né? Por exemplo, eu ainda não vivi a idade que esse senhor já viveu, Faria Júnior. Dá para entender a história do Brasil? Olha, o parambuense mais velho completa nessa sexta-feira, 21 de agosto, 107 anos de vida. Trata-se do senhor João Lopes Soares, conhecido como Joca Senhora. Nascido, Faria Júnior, veja só, em ele nasceu em 21 de agosto de 1919. Eita, tempo bom aquele, viu, Paria Júnior? Aquele tempo tinha onça por aqui, Paria Júnior. Tinha onça por todo canto. Seu Joca teve 14 filhos biológicos, 5 adotivos, apesar da idade avançada, Paria Júnior permanece lúcido. Atualmente ele mora com uma filha na localidade de Ilha Grande, aqui na zona rural de Parambu. Parabéns ao ilustre parambuense pelos seus 107 anos aqui. O INSS é todo tempo de olho nesse senhorzinho aqui, viu, Faria Júnior? Fazer prova de vida, não sei mais o quê. É, o INSS tem sido castigado, viu, Faria Júnior? Tem sido castigado, né? E aí tá de olho, sempre de olho. Passou de 100 anos, o monitoramento é grande. Né? O monitoramento é grande. Mas parece que ele vai continuar, viu, Faria Júnior? Pegando no bascu e pegando no dinheiro do INSS. Tem lá os seus probleminhas, Faria Júnior, mas segundo as informações que nós colhemos aqui, ele tá tinindo ainda, viu, Faria Júnior? Lúcido, tá certo? Tem lá as suas limitações, mas tá lúcido mesmo. Então queremos parabenizar aqui ao senhor João Lopes Soares, meu parente ainda, Faria Júnior, do Lopes, conhecido como João Joca Senhora, nascido em 21 de agosto de 1919. É mole, Faria Júnior, o que mais? Eu acho que minha avó era de 20. Ela viveu 97 anos, viu, Faria Júnior? Minha avó era de 20, Dona Tunica, né, Dona Tunica? Era de 20, se não me falha aqui a memória, ela nasceu em 1920. Mas faleceu aos 97 anos, que Deus o tenha no bom lugar. E o senhor aqui, o senhor Joca Senhora, Faria Júnior, ele nasceu em 1919. Dá para entender a história do Brasil, Faria Júnior?
1: É muitos
0: cheguei nos
1: anos,
0: 52, né?
1: Se, tem que viver 55.
0: Tem que viver 55?
1: Filho? Ainda.
0: Rapaz, pois só aqui pra Norton eu digo que não vai.
1: Claudinho,
0: não.
1: O seu Joca tem.
0: É chão.
1: Seu Joca, segundo a informação, ele tem 14 filhos biológicos, 5 adotivos. Apesar da idade avançada, permanece lúcido ainda.
0: Olha aí.
1: Essa
0: sabe
1: informação.
0: Contar, inclusive, dinheiro.
1: Pois é.
0: Tá vendo aí, Pari Júnior? A dádiva é assim. A dádiva de Deus é assim. Ele dá a vida pra gente e a gente vai tentando, né, viver. E ele longa vida. Pode olhar. Nunca foi numa academia, Faria Júnior. Nunca foi numa academia. Nunca fez regime. Pode ir atrás. Nunca fez regime. Nunca foi numa academia. Tá certo? Poucas vezes ele foi do médico, né? Pra ter essa idade. E assim, enquanto outros é na academia direto, é na caneta emagrecedora, é no regime, não pode comer isso, pode comer aquilo, cheio de comorbidades, né, Faria Júnior?
1: É complicado, eu tiro pela minha mãe, por exemplo, minha mãe tem 86 anos, mas ela senta ali próxima ao monte de mandioca ali, com as demais rapadeiras, e passa o dia rapando mandioca.
0: A casca vai cair.
1: E você não vê ela se reclamar, a não ser dos probleminhas de saúde que ela tem mesmo, né? Mas tem muita gente mais nova do que ela, dessas últimas gerações, que não consegue passar o dia sentado ali, rapando mandioca. Quem sabe como é que funciona uma farinhada, uma fabricação de farinha e goma. sabe muito bem do que eu estou falando, né? A atividade da rapadeira é ali, sentado. Muitas delas procuram escorar a costa em algum lugar ali, outras não. Dia que Deus dá. E a minha mãe não é diferente, não. É do mesmo jeito. E olha que ela já tem seus 86 anos de idade, né, Claudine? As gerações passadas são diferentes das últimas gerações. A gente diz assim que não tem esperança de chegar até lá. Deus é quem sabe, mas eu acho que é muito difícil a gente ainda viver aí mais 50, 60 anos à frente, né, Claudinho? Porque os problemas de saúde, eles aumentam cada dia mais e, infelizmente, nós estamos sujeitos a qualquer tipo de problema de saúde que nos leve, né, ao fim da nossa vida, da nossa existência aqui na Terra. Mas é um abraço aí para o seu Joca, né, completando seus 107 anos de idade.
0: Muito bem, já são em Parambu agora 13 horas mais 36 minutos. É o nosso programa informativo Vida Longa para ele. E o INSS que se segure. Ele não está nem preocupado, viu, Parambu? Ele não está nem preocupado com o INSS. Pode deixar a casca cair, né, seu João? Parabéns pro senhor, tá bom? Já são em Parambu agora, 13 horas mais 37 minutos. É o nosso programa informativo. 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Agradeço, doutor Baltessar. Só lembrando que ele atende também aos sábados pela manhã. Amanhã é sábado, não deu pra tu ir quinta, pois tu vai amanhã, tá bom? 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
1: 13 horas agora, mais 41 minutos aqui em Parambu. Olha, daqui a pouco vamos trazer essa informação aqui dentro da área policial. A informação seguinte, o comandante do CP Raio de Itauá, ele foi promovido ao posto de major da PM aqui no estado do Ceará. Daqui a pouco a gente traz essa informação dentro da área policial. Tem mais, olha, vamos aqui com essa informação também. Curso com 1,7 mil vagas gratuitas para formação de tecnologia no Ceará. Tem inscrições até este sábado, dia 22, ou seja, amanhã. O programa Geração do governo do Ceará está com inscrições abertas para cursos gratuitos na área de tecnologia. Ao todo são ofertadas 1,7 mil vagas, com inscrições até o próximo sábado, amanhã, dia 22. Os candidatos precisam ter idade mínima de 16 anos e atender aos requisitos da formação escolhida. Um dos critérios para todos os participantes é residir no Ceará. As vagas são nas modalidades presencial, turmas em Fortaleza e virtual, com participações de diferentes municípios. As inscrições são feitas no site do programa. Após a inscrição, os interessados devem enviar a documentação exigida e realizar testes previstos no edital de lançamento das vagas. A nova edição do programa oferece capacitação em desenvolvimento full stack, 800 vagas online, 200 presenciais, voltada para quem deseja aprender programação e desenvolver sites, sistemas e aplicações. Inteligência artificial generativa, 200 vagas online, 100 presenciais, voltada para aplicação práticas da IA, incluindo os temas de prompt, além de APIs, RANG, agentes inteligentes e automações. Já engenharia, 300 vagas online, 100 presencial, voltada para quem busca aprofundar conhecimentos em desenvolvimento, com temas SA, arquiteturas modernas, testes automatizados e IA aplicada ao desenvolvimento. Os cursos são ofertados pelo Instituto Euvaldo Lott, IEL Ceará, e pela Agência de Desenvolvimento do Estado do Ceará, DESE. Conforme edital, o resultado final deve ser aplicado no dia 29 de agosto, com início das aulas previstas para o dia 8 de setembro. Conforme o governo do Ceará, a expectativa é capacitar 1,7 mil pessoas em áreas estratégicas para o mercado de tecnologia e aproximar os participantes de oportunidades profissionais. Então você tem até amanhã para fazer a sua inscrição. 13h45 agora aqui em Parambu.
0: Muito bem, já são 13:45, é o nosso programa informativo Jornal da Vale. 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Já são em Parambu agora 13:48, Faria Júnior, mais alguma coisa por aí ou vamos às notícias do plantão?
1: Vamos já para as notícias do plantão policial, Claudino. É seu Antônio Pires, aniversariante de ontem, ele ouvindo o programa, Claudino, a gente falando aqui a respeito do seu Joca, né? Completando 107 anos, ele diz o seguinte: Farias, esse cidadão aí, ele era forneiro do meu pai, eu criança, mas lembro muito bem. Homem que trabalhou muito no passado.
0: Ele era o quê?
1: Forneiro, ele que forneiro. Torrava massa, né?
0: Forneiro.
1: Forneiro, torrava a farinha.
0: Torrava a farinha.
1: Né? Para o pai do seu Antônio Pires, ali na Serra dos Mota, né? E ele dizia: vocês falando aí desse cidadão, conheço bastante a pessoa de seu Joca, 107 anos, nesse período todo, foi homem que trabalhou muito, ele que torrava farinha para o pai.
0: Ou seja, trabalhar não mata ninguém. Pires.
1: Exatamente, trabalhar não
0: agora,
1: mata ninguém.
0: Agora, preguiça,
1: né,
0: preguiça de que mata.
1: Então, seu Antônio Pires, segundo ele, conhece bastante a pessoa de seu Joca, na época era criança, seu Antônio era criança, seu Antônio hoje está com o quê? 80... e 2 anos, fez ontem, né? Então o seu Joca já tem o quê? Naquela
0: 107.
1: Época... 107, diferença aí, naquela época talvez aí...
0: Mais 30 anos.
1: Talvez
0: já.
1: Seu Joca seria aí um jovem de uns 20 anos de idade, né? Talvez.
0: O seu Vampiro tem que idade?
1: 82, fez 82, ontem.
0: 82, vamos deixar na casa dos 80, Pare Júnior. Aí nós tira dois lá do seu menino lá. Então ele tinha 27 anos, né?
1: Por aí assim, né?
0: 25
1: nessa,
0: anos.
1: Nessa época, né?
0: 25, no caso.
1: Exatamente.
0: Ele tinha 25 anos, seu Antônio Pires tinha 1 ano.
1: Seu Antônio disse que lembra, era criança na época, mas ainda recorda muito ainda, né?
0: Exato.
1: Muito trabalhador. Então, trabalhar não mata ninguém.
0: O Luzia disse que trabalha muito, Farei Júnior, exatamente para viver bastante.
1: Luzia?
0: Sim.
1: Pronto. Tá aí. O exemplo tá aí, o filho do seu Antônio Pires, né?
0: Exato.
1: Já tem uns aninhos.
0: Exato.
1: E não para de trabalhar.
0: Não.
1: Olha isso, Antônio. Abraço aí pro seu Antônio Pires, Luzia Costa Pires, lá do Baixão das Arueiras. Tá lá nos ouvindo, com certeza. Claudinho, vamos Dá um giro no noticiário local e regional dentro do plantão policial.

0: 13h52, vamos com as informações da área policial. Olha, três homens morrem em intervenção policial no Ceará. Na ocorrência foram apreendidas 5 armas de fogo, drogas e uma motocicleta com registro de roubo. Três homens morrem durante uma intervenção policial em Boa Viagem, no interior do Ceará. Na noite desta quinta-feira 20, outras três pessoas foram detidas. Conforme a Polícia Militar, a ocorrência teve início após os agentes do Comando de Policiamento de Rondas e Ações Extensivas e Ostensivas, CP Raio, receberam informação de que suspeitos de envolvimento em ações criminosas da região estavam escondidos em uma residência no bairro Várzea do Canto. Ainda de acordo com a PM, ao chegarem ao local, os militares foram recebidos com disparos de arma de fogo e reagiram à agressão. Durante o tiroteio, três criminosos foram atingidos. Os homens, que não tiveram a identidade informada, foram socorridos e levados ao hospital de Boa Viagem, mas não resistiram os ferimentos. Na ocorrência foram apreendidas 5 armas, sendo 3 pistolas, 2 revólveres, além de munição, drogas e uma motocicleta com registro de roubo. 2 homens e uma mulher, todos com 31 anos, também foram detidos. A polícia não informou qual a relação deles com homens que morreram no tiroteio. Todo o material apreendido e os envolvidos foram apresentados na Delegacia de Polícia Civil de Crateús. A polícia segue investigando o caso. Então tá aí, pelo menos 3 homens acabaram mortos em tiroteio com a polícia lá no município de Boa Viagem. A colisão entre motocicleta e veículo utilitário deixou o motociclista ferido lá no município de Itauá. Uma colisão foi registrada na tarde de ontem, por volta das 14h53, no cruzamento da rua Francisco de Assis Santana Souza com a avenida Xermo Alves de Oliveira, em Itauá. Durante patrulhamento, Procidadania encontrou a motocicleta, motociclista Daniel Fernandes Nóbrega, de 38 anos, caído ao solo, reclamando de dores após o acidente. Os agentes acionaram o serviço de atendimento móvel, que prestou o primeiro socorro, conduzindo a vítima ao hospital Dr. Alberto Feitosa Lima. Mais informações da área policial. Olha, informação de que joias e moedas estrangeiras furtadas em Fortaleza foram recuperadas pela polícia em Novo Oriente. Joias e moedas estrangeiras que foram furtadas em uma casa no bairro Vila União, em Fortaleza, foram recuperadas pela Polícia Civil em um hotel no centro de Novo Oriente, no interior do Ceará, cerca de 400 quilômetros do local do crime. A apreensão aconteceu ontem, na quinta-feira de 19, 5 dias após o furto à residência. Entre os materiais recuperados estão cédulas e diversas moedas estrangeiras, como dólares, euros, guaranis, paraguaios e pesos argentinos. Também foram localizados 7 anéis, 9 brincos, uma pulseira, 3 cordões e 2 relógios. As joias, segundo a vítima, têm um valor total de 100 mil. Já o valor das moedas estrangeiras não foi divulgado. Na ação, a Polícia Civil também apreendeu um notebook, chave de um veículo e drogas. O suspeito de cometer ação criminosa já foi identificada, mas não foi preso até a publicação desta matéria. Ele não teve a identificação revelada. A apreensão foi realizada pela Polícia Civil do Novo Oriente, com apoio da Terceira Delegacia Seccional do Interior Norte. Material recuperado foi levado à delegacia e depois restituído à proprietária. São 13h57. 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
1: Muito bem, vamos concluir o nosso programa parabenizando todos aqueles que hoje estão aniversariando.
0: Feliz aniversário. Parabenizar você que troca de idade, Claudino, só corrigindo aqui, ontem, seu Antônio, na verdade, ele fez, foi 84 anos, viu?
1: Exato, 84.
0: Não, foi 82, assim como eu falei. É, 84 anos.
1: Deixou ele mais novo, dois anos.
0: Vida, seu Antônio ainda é um homem novo ainda, pela idade, mas verdade. É um homem ainda bem lúcido, bem firme, bem forte. Ainda tem vigor ainda, né? Então, um abraço aí pro seu Antônio Pires. Hoje, dia 21, quem está aniversariando, Vanderlândia, na Vila Nova, William, na Serra dos Lopes, e Vanderlane, na Oiticica. Parabéns também amanhã para o Pedro Alves Feitosa, neto, também trocando de idade, amanhã, dia 22. Dia 23, muita gente boa, a Dolores Lima, que trabalhou muito tempo aqui com a gente, lá no Alto Alegre, ela faz aniversário amanhã, domingo, dia 23. Sócrates Oliveira, irmão do nosso amigo Sóstenes. O Iris Saraiva também em Tamboril, está de nova idade. A Alex na Beleza, Pedro Lucas e os demais que trocam de idade no final de semana, os nossos parabéns.
1: Muito bem, e o aniversariante ilustre, que é o senhor João Lopes Soares, conhecido como seu Joca. A todos estes, os nossos sinceros votos de parabéns. Parabenizamos os que aniversariam hoje, os que vão aniversariar amanhã e os que vão aniversariar no domingo. Então, para todo mundo, o nosso abraço e as nossas felicitações. Final de programa, gente. Um abraço a todos e até segunda, se Deus quiser.

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3: Hora certa em Parambu, pontualmente 14 horas.
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0: Parambu, muito boa tarde para você, ligado na Vale, agora 14:07, tô chegando a partir de agora no seu rádio, programa da tarde.
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0: É o Rádio Mania que começa agora hoje, sexta-feira, 21 de agosto, ano 2026. Eu sou o Faria Júnior, vou ficar com você até 4 horas, tocar sua música preferida, fazer o programa acontecer aqui através do rádio. Estamos em uma sexta, final de semana chegando. Tempo muito quente em Parambu, hein? Mas bom pra você se ligar no rádio e curtir uma tarde inteira de muita música.
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0: Legal, vamos que vamos. 2:08. Espero você na participação do ouvinte através do telefone 88996-476-66, pede a música que você quiser, faz seu oferecimento e eu vou atender você aqui no programa com muito carinho, tá bom? Juntinhos até 4 horas nessa sexta-feira. Espero que seu final de semana seja um final de semana muito abençoado, seja um final de semana de muitas bênçãos aí na sua vida, tá bom? Começando com Péricles, a música Graveto, só para agitar o começo da tarde hoje. Fica ligado, 2:09, 15 horas, meia hora de música. Daqui a pouco, no decorrer do programa, vou estar registrando o seu aniversário também aqui nas ondas do rádio. Vamos que vamos. O programa está no ar.

0: Um beijo, Marília Mendonça.
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Tá aí o sucesso pra você com Gil Mendes, Cavaleiros do Forró, agora 2h29, a música Alô. Tocamos Zeneto e Cristiano, a música Cadeira Cativa, Mari Fernandes, Telefone Sem Fio. Tocamos também Porque Homem Não Chora, do Pablo, Raça Negra, Dono do Seu Beijo, com Xande Avião. E lá no começo teve Graveto com Péricles. Vamos nesse ritmo legal até 4 horas nessa sexta-feira, 21º dia do 8º mês do ano. Tá na Vale, tá na melhor. Muito obrigado, bom final de semana. É sempre uma alegria ter você comigo. Sempre uma alegria ter você ouvindo o programa, participando, interagindo comigo. Isso é bom demais, né? A Luísa Moraes está no bairro Beleza, pede música. Me Amarrei na Pessoa Errada, do Valceni. Ela manda para todos que estão ouvindo o programa. Obrigado, viu, Luísa? Obrigado mesmo aí pela sua audiência. Bom final de semana. 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

0: 7h32, mandar boa tarde aqui pro Velho Nó, lá no Sítio Farias, turma da Farinhada, Rafael, Noeles, abraço pra minha mãe, dona Tereza, alô pra minha mana Valdeci também, alô Joana, abraço pro Otávio, todos que estão aí ligados, ouvindo a melhor. A música não para, uma atrás da outra, Wesley Safadão e Rei Vaqueiro, a música Displicente, tá rolando. Tocando na número 1.
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0: Tá aí, sucesso. Música, não tenho namorado moço, Suíris Borges. A melhor programação do seu rádio, tocamos Irmão da Lua, Amigo das Estrelas, com Zezé de Camargo. Teve também para você aqui na programação, sucesso do Guilherme Dantas e Yudi. Toque Carinhoso, Amado Negócio da China, Amado Batista, Mais Amado Brasil. Leite Romário, Zé Neto e Cristiano, Não Namora. No começo teve Displicente, com Wesley Safadão e Rei Vaqueiro. Tá na Vale, tá na Melhor. Um minuto para as 15 horas, daqui a pouco tem meia hora de sucesso. Olha, moradores do bairro Beleza solicitando a Cagesse liberação de água. É, sem água, até para lavar um copo, segundo a moradora, lá do bairro Beleza. Alô, Cagesse. Galera da Cagesse nos ouvindo? O que está acontecendo, hein? Segundo aqui a moradora, não tem água para nada lá no bairro Beleza. Isso é o que está falando a usuária da Cagesse, moradora do bairro Beleza, né? Está feito aqui o apelo, pessoal, e por gentileza liberar água. 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Pra hora certa, na sequência, você já fica com meia hora de música. Mandar boa tarde aqui para o Carlos Bezerra, tá lá no Campo Grande, ele e sua mãe Maria e todos que estão ouvindo a programação. Mandar boa tarde lá pro Luiz José, também sempre ligadinho. A Maria das Graças também tá curtindo o programa, vai ouvir música daqui a pouco, é só ficar ligado, tá bom? Vamos pra hora certa, logo depois, meia hora de sucesso.
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0: 15 horas, 1 minuto.
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0: Obrigado, Diego. Vitor Hugo.
1: Obrigado, Bruno Marrone, por aceitar o convite e cantar essa moda linda com a gente.
2: Alô, meninos, sucesso pra vocês.
3: Ô, moçada.
4: Obrigado a vocês, viu?
0: Muito obrigado.
4: Obrigado mesmo.
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Aí você ouvindo Natanzinho Lima, apaixonado, agora 15:36, a última. Também a hora de música, Diego e Vitor Hugo, Bruno e Marrone, Facas e Igor Ferrari, Botadinha, Forró Cela Rasgada, Boi de Carro, Gustavo Lima, Bala Lojada, tocamos Léo Foguete e Panda, alguns defeitos, Joelma, Voando pro Pará, teve Leonardo Duas Vezes Você, Guilherme Dantas e Yudi, a música Trauma, e lá no começo o Panda, Eu Te Seguro, tá na Vale, tá na Melhor. Enquanto isso, quero mandar boa tarde pro Gilmar, lá nos Três Irmãos, tá curtindo o programa, né, Gilmar? Curtiu aí? Leonardo, ele gosta, hein? Sucesso do Leonardo, tocando aqui na programação do Mais Ouvida. Já já eu vou atender aqui o Carlos Bezerra, ele que tá lá no Campo Grande, acompanhando lá o programa. E ele solicita música aqui para ouvir com a gente, né? Diz, boa tarde, Farias, tudo bem? Tô na sintonia da Vale. Quero que você coloque aí Cláudia Leite, Extravasa. Ofereço para Vanderlei Fortaleza, lá na Bahia. Que bom, abraço aí para o amigo Vanderlei Fortaleza, curtindo o Rádio Mania lá no estado da Bahia. Quem tá te mandando um abraço, viu, o Vanderlei? É o Carlos Bezerra, lá em Campo Grande, curtindo também o som da Melhor. 13h38, tá ligando o rádio agora, muito bem-vindo ao nosso programa. 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Mandar boa tarde aqui para o Cosmo Teixeira. Ele tá ouvindo o programa ali na Antônio de Matos, né, Cosmo? Meu primo, gente boa. Sempre ouvindo lá o programa da tarde. E a gente deseja para ele aí uma tarde excelente, né? Bom final de semana. Tá bom, o Cosmo? Abraço para você, meu querido. Obrigado aí pela audiência, você e a família toda, tá? Sempre ouvindo o nosso programa. 9664-7666, esse é o telefone da rádio para você participar e pedir a música que você quiser com muito carinho, eu vou atender você. Será que amor? Exalta Samba, Chico e Família, lá na Joana Angélica, o nosso abraço.

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2: Vamos que vamos, Vale FM, um minutinho para as 4 horas. Você curtiu Israel e Rodolfo? Voltou com quem não voltava? Valcini Gonçalves, tocamos também. Cláudia Leite, Extravasa aí para o Carlos Bezerra lá em Campo Grande. E Exalta Samba, Será que é Amor? O programa chega ao final, sexta-feira. Bom final de semana para todo mundo. Você vai ficar ouvindo a Vale, porque na sequência tem muito forró para você ouvir aqui na programação do Arrochando Forró dessa sexta-feira, tá bom? Obrigado a todos, eu volto na próxima segunda, claro, segunda que vem. Amanhã é sabadão, vem o domingo e a gente se encontra na segunda com mais um Rádio Mania, tá bom? Forte abraço, que Deus abençoe o nosso final de semana. Segunda, estaremos de volta depois do Jornal da Vale. Até lá, tchau, tchau.
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2: Hora certa em Parambu, 16 horas.
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0: Muito bem, vamos que vamos. Muito boa tarde, meus senhores. Boa tarde, minhas senhoras. Alô, você ligado na Vale. 4:05, começando agora. Programa Rochando no Forró.
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0: Vai levar tirando aí as carteiras pro lado, jogando os tamburetos. Já estamos lá a partir de agora até 5:30. Faria Júnior, Lidão das Tapioca. Vai meter muito forró aí no seu radinho, tá bom? Você que tá no trabalho, em casa, na rua, no carro, tá com o radinho ligado. Que bom, hein? Obrigado pela sua audiência. Sucesso no seu rádio. A partir de agora, do melhor programa de forró do Brasil. Vamos essa, 4:06. Bom final de semana. Pega o telefone, liga, participa. 88996647666. Pede o forró que você quiser, manda pra quem você quiser com muito carinho. Eu vou tocar pra você, tá bom? Vamos que vamos, tem forró no seu rádio.

0: Muito bem, vamos que vamos. Tá aí, sucesso. Amar alguém é tão bom. Alquimia, nome da música. Oh, da Muzenga esse bom. Pensa como esse voz é bom. 4 horas 30 minutos, vamos arrochando no até 5:30.
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0: Arrochando no até 5:30, tocamos aí Mastruz com Leite, Flor do Mamulengo, Marcos Levi, Mulher Braba, Guilherme Dantas e Galícia, Pode Me Torturar, Flaguin, 100 quilômetros de forró. Rolou também pra você, Tropicália, Não Dá Prazer, Yudi, Solinho do Desmantelo e Colinho com Núzio Medeiros e o Rei Vaqueiro. 4 horas e 30 minutos, fica ligado, até 5:30, muito forró aqui no seu rádio, viu? Ouvinte ligado, quem tá com a gente, Laércio de Altamira, vai curtir forró daqui a pouco. Alô, Laércio, um grande abraço pra você, bom final de semana, viu? Valeu mesmo, a Wanda tá no bairro Vila Nova, quer ouvir, Fernando Pisadinha, toco já, tá bom, Wanda? Muito obrigado aí também pela sua sintonia. 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Mandar boa tarde aqui para Adriana. Alô, Adriana, alô, Adriana, lá no Riacho do Juazeiro, tá com o rádio ligado, ela quer ouvir forró. Vou tocar forró daqui a pouquinho pra ela, tá, Adriana? Abraço pra você, seu Chico, todos os demais estão aí ligados com a gente. 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Manda um abraço aí pro Oeste, dona Ninha, ali na José Arteiro, na Autopeças e Filho, também curtindo nosso programa. Que bom, valeu pela sintonia. Vamos que vamos. 4:33, tem forró? Tem forró no seu...

0: Johnson. Agora Silvão.
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0: também.
1: Luiz com leite.
0: Anjo fiel do Fernando Pisadinha. 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Tá bom? 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Tá certo? Arrochando nó. Sei que tu me odeia. Ei, Ramon e Randinho que canta, vamos embora.

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0: Arias Júnior.
1: Agulha, Arias Júnior.
0: Vamos que vamos. Um minutinho para as 5 horas. Um minuto para as 5 horas. Você curtiu? Bom splash do Toca do Vale. Se coloca no lugar dela. Zé cantou. Só lindo desmantelo. E sei que tu me odeia. Só forró na programação. Vai ficar ainda com muito forró até 5h30. Depois tem o Violas Mil Brasil. Eu volto na segunda-feira. Sempre, sempre, sempre grato a Deus por mais uma semana. Grato a Deus pela sua vida, pela minha vida, a vida da minha família, pelo meu trabalho, pelo ar que eu respiro, a disposição, a coragem, né? De viver nesse mundão. A permissão de Deus, a gente vai longe, né? Vem aí, Violas do Meu Brasil, 5h30, porque até 5h30 tem forró. Hoje vou deixar você com meia hora de forró e só prata de casa, viu? Volto na segunda, se Deus.

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1: 17:01.
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2: Oi, gente boa!
3: Sala de prosa. Quer uma caneca dessa?
2: É.
3: Só tem duas, menino.
2: É. Então vamos lá, né?
3: Tomar.
2: Outubro Rosa, uma ênfase na sociedade para que lembre a mulher, ao pai, ao marido, aos irmãos, o quanto a vida e a saúde dela é preciosa. Fica aí, hein? Vou conversar um pouquinho sobre isso, esse Outubro Rosa, beleza? Câncer de mama e seus desdobramentos. Não somos médicos. No máximo, seus irmãos em Cristo, no máximo, querendo ser seus pastores. Tementes ao Senhor e orando por você que está passando esses dias de tratamento com câncer de mama. Um alerta aos maridos e aos pais, mestre.
4: Primeiramente, de ser sensível e de alertar a mãe, a esposa, a irmã, a filha a agir preventivamente. Porque esta questão do Outubro Rosa é um brado de alerta.
2: Cuide-se.
4: Cuidado preventivo. Hoje está provado que se o câncer de mama, ou de útero, ou de qualquer outra área do corpo, for detectado, diagnosticado cedo, o sucesso do tratamento é muito grande, né? Mas se não se cuidar, se deixar para...
2: Deixar para lá.
4: A hora que vai descobrir, já está numa situação crítica, às vezes, e o sofrimento é maior, a luta é maior. Então, eu acho que o alerta hoje do programa é: se previna.
2: Ô, gente boa, a pandemia fez todo mundo ficar com medo de ir ao médico, de sair de casa. Agora já pode sair de casa, beleza? Pode ir ao médico, vá ao médico. Vá ao médico, faça os exames, faça os tratamentos, olhe sua saúde, olhe sua vida. Todos nós somos frágeis. Os homens também. O homem também tem câncer de mama, mestre.
4: Eu sei. Eu tive um rapaz que era membro da igreja em Vitória, trabalhava conosco num projeto, e que veio a óbito, foi a óbito com câncer de mama. Diz que é mais agressivo do que em relação à mulher.
2: Olha, então para homens e mulheres, mas o câncer de mama atinge mais mesmo as mulheres. Então, minha filha, procure seu médico. Leve sua filha ao pediatra, desde criança, adolescente. Por favor, cuide um pouco da saúde das mulheres de sua família, tá bom? Você aí, eu não tenho plano de saúde, então você vai entrar lá na fila para pegar a ficha, lá no SUS,
4: Pronto.
2: Ué, Não, se ela quiser, ela se vira. Você não é o pai dela, não? Não é o marido dela, não?
4: Zé.
2: O Zé. Ô, mestre, então, às vezes, agora mesmo, uma pessoa recebeu esse diagnóstico. Hoje. Dá uma martelada. Agora não é uma martelada. Agora é uma compressa de ternura.
4: Compressa de... Como é que você fala? Compressa de ternura?
2: Compressa de ternura.
4: Compressa de ternura. Bom, primeiramente, Deus não perdeu o controle da sua vida.
2: Amém.
4: Você vai fazer o tratamento adequado, sabendo que Deus estará com você em
2: Amém.
4: Cada fase da sua vida. Ele é poderoso para curar você, sem os meios, com os meios e apesar dos meios. Mantenha seus olhos em Cristo, seu coração sereno, sabendo de que não há prova tão grande na vida que o Senhor não possa assistir você. Não há buraco tão fundo que a graça de Deus não seja mais profunda ainda para fortalecer o seu coração.
2: Então lembre-se, você e sua família, Deus nos cura por meio dos cirurgiões, Deus nos cura por intermédio dos médicos, Deus nos cura também quando nosso pensamento concentra naquilo que é justo, puro, agradável, de boa fama.
4: É.
2: Não é? E Deus nos cura por intervenção miraculosa do Espírito Santo. Olha quanta oportunidade tem. Então, queremos pedir juntos aqui que você não desanime.
4: É.
2: E que esse tempo o Senhor sustentará a sua vida em suas mãos.
4: Amém. Há um outro aspecto, pastor, dentro do setembro, outubro
2: rosa.
4: Aliás, parabéns pela camisa, hein?
2: Brutal, menino, brutal. O dia que eu cheguei com esse rosa lá, menino. Sabe desses gaiatos que tem em igreja, né? Rosinha. Falei, é só quem é substância que usa, Zé. Esses caras assim não...
4: Mas são outros males, né? Porque não é só o câncer que aflige a saúde humana.
2: Certo.
4: Há outros problemas. E talvez... Os problemas emocionais hoje, pós-pandemia, se agravaram muito. Eu não sei qual a sua...
2: E eles podem gerar problemas físicos.
4: Físicos, né? Eu não sei como é que tem sido a sua experiência nesse sentido, mas eu percebi, na minha experiência de caminhada por aí, crise conjugal cresceu muito.
2: Muito.
4: Problemas de depressão aumentaram muito.
2: Desânimo na fé, mas você
4: Desânimo viu? Desânimo na fé. Então, é necessário... Não só cuidar do corpo, mas cuidar da alma.
2: Amém.
4: Das emoções, do coração, no sentido de sentimentos, de relacionamentos, né? De tirar essa fuligem da alma.
2: Amém.
4: Essa fuligem da alma.
2: Ô, gente boa, a igreja e as mulheres, especialmente da igreja, têm um local importante de ajudar mulheres que estão passando dias de sofrimento. Ô, mestre, a nossa liderança feminina lá, conduzida lá por Claudinha Maria, inventou, viu em algum lugar e criou lá um apoio às mulheres que fizeram cirurgia de mama, que às vezes esvazia a axila também. Então elas inventaram uma almofada que ela põe aqui para proteger e criaram um kit que tem uma sacola onde ela pode levar alguma coisa quando vai fazer quimioterapia ou radioterapia. Deram um livro de encorajamento de presente e também deram um lenço bonito, caso o cabelo caia, para que ela possa amarrar no seu cabelo. E aí, algumas mulheres da nossa igreja têm constantemente visitado hospitais onde tem crianças. E um dia desses fomos surpreendidos no hospital, porque quando estava levando aquele kit com a almofada, um livro, uma palavra doce, uma oração... Alguns homens chegaram dizendo, eu não posso ter também, não.
4: Olha
2: aí. O kit eu posso dar para uma mulher que precisa, mas eu estou tratando aqui, essa sacola é tão preciosa, um mimo, um gesto de afeto, toda igreja pode fazer.
4: Aliás, a doçura, como você usou a expressão, compressas...
2: De ternura.
4: De ternura, elas... curam as machucaduras da alma. E isso reflete no tratamento das doenças. Porque eu já escutei de tantos médicos, amigos, que dizem o seguinte: uma coisa é você enfrentar uma enfermidade com desespero ou desesperança. Outra coisa é você enfrentar uma enfermidade com esperança. Uma coisa é você enfrentar a enfermidade sozinho, sem apoio, sem ajuda, sem socorro, sem doçura no lar. Outra coisa é você enfrentar a enfermidade com apoio, com abraço, com carinho, com essa doçura que deve fazer parte da família da igreja.
2: Deve fazer parte da sua família e da família da igreja. O mestre falou aqui, é um versículo que eu gosto demais. Provérbios 17, 22. O coração alegre
4: forma o rosto.
2: Esse aqui é o bom remédio.
4: É.
2: O coração alegre é bom remédio.
4: É bom remédio.
2: Então o sujeito toma quimioterapia, mas no desespero. Você tem que tomar os dois remédios.
4: É isso aí.
2: O coração alegre é bom remédio. A palavra de Deus enche você de alegria. Os irmãos, irmãos, torne-se um apoio em alegria. Uma pregação do mestre fortalecerá você. Escuta uma minha também, beleza?
4: Aliás,
2: sala de prosa.
4: Santo pastor, uma coisa que você está dizendo para mim, tão importante, você deve ter escutado isso N vezes Brasil afora. Quantas pessoas que estavam num CTI, ou num leito em casa, às vezes um CTI em casa, que Deus restaurou a alma dele, Deus levantou do leito da enfermidade, ouvindo mensagens, sobretudo nesse período da pandemia.
2: Exatamente.
4: Nesse período da pandemia.
2: Exatamente. Eu quero recomendar que você hoje, você que está em tratamento, ou você que está preocupado, especialmente mulheres que estão preocupadas, o Salmo 118. O Senhor é aquele, diz lá, o Senhor está comigo entre os que me ajudam. Tem muita gente te ajudando, mas quando o Senhor está presente, amém, aí é maior.
4: Glória a Jesus.
2: Nesse outubro rosa, cuide sua saúde, mulher. Sua vida é preciosa. E agora vamos orar, porque o Senhor pode ter reservado na sua agenda eterna esse momento de oração, uhum, para mover a favor da sua saúde. Nós dois vamos orar.
4: Amém.
2: E se o Senhor se agradar, você hoje receberá cura dessa sua enfermidade emocional, física, ou esse desespero que até então estava aprisionando sua alma. Vamos orar?
4: Vamos. Querido Deus, nós estamos diante de uma necessidade de tantas pessoas aflitas, outras pessoas sofrendo, outras num tratamento denso, pesado. Mas nós estamos aqui, Deus, na brecha da intercessão, clamando pela tua intervenção. Declaramos que tu és o Deus Todo-Poderoso, o Deus que faz e ninguém pode impedir a tua mão de fazer. Para quem não há coisa demasiadamente difícil, para quem não tem doença incurável nem causa perdida, nós colocamos a causa das mulheres nas tuas mãos e oramos para que tu dês um sinal do teu favor, demonstrando-nos a tua bondade e a tua graça.
2: Amém.
4: Oramos em nome de Jesus.
2: Amém. Senhor, começou.

0: novo céu e nova terra. Pois o primeiro céu e a primeira terra passaram, e o mar já não existe. Vi também a cidade santa, a nova Jerusalém, que descia do céu, da parte de Deus, ataviada como noiva adornada para seu esposo. Então ouvi uma grande voz vinda do trono dizendo: eis o tabernáculo de Deus com os homens. Deus habitará com eles. Eles serão povos de Deus e Deus mesmo estará com eles. E lhes enxugará dos olhos toda lágrima. E a morte já não existirá. Lá não haverá luto, nem pranto, nem dor, porque as primeiras coisas passaram. E aquele que está sentado no trono disse: eis que faço nova todas as coisas. E acrescentou: escreve, porque estas palavras são fiéis e verdadeiras. Disse-me ainda: tudo está feito. Eu sou o Alfa e o Ômega, o princípio e o fim. Eu, a quem tem sede, darei da graça da fonte da água da vida. O vencedor herdará essas coisas, e eu lhe serei Deus, e ele será filho.
1: Ainda resta uma chance. Candelabro não se
0: e boa
1: apagou.
0: Noite a todos, sejam bem-vindos a mais um programa Vale Momento Evangélico, a sintonia com Deus e com a vida.

Este programa é um oferecimento da Igreja Presbiteriana Central, aqui de Parambu, e estaremos até às 19 horas adorando ao Senhor. E você pode participar deste programa pedindo louvores, orações, oferecendo os hinos do roteiro. E é uma bênção ter você na sintonia. O telefone dessa rádio é 99664-7666.

0: E sempre iniciamos esse programa agradecendo a Deus. Ele que é o nosso Senhor, Ele é quem possibilita todas essas coisas. Esse programa só está no ar porque tem a bênção de Deus, a mão de Deus. Louvado seja o nome do nosso Senhor. E agradecemos também aos parceiros, apresentadores, Conselho da Igreja Presbiteriana Central, Presbítero Paulo Torquato, Presbítero Gildo Gomes, apresentadores desse programa, e o nosso querido diácono Rodrigo, que tanto nos auxilia neste maravilhoso programa.
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0: E a gratidão a você, querido ouvinte, por sempre estar na sintonia. Esse programa que há décadas está no ar, e você tem se mantido fiel, ouvindo, participando. A nossa alegria é imensa de ter você na sintonia. Um abraço.

Farias, vamos abrir aqui a nossa playlist musical dessa noite. Louvores maravilhosos. Vamos começar aqui com Meu Respirar, na voz de Gabriela Rocha. Vamos ouvir.

0: Deus, e este programa tem sido uma bênção do Senhor, tem alcançado muitas vidas, muitos lares. E queridos, os ouvintes vão entrando aqui em contato com a gente, enviando suas mensagens. Quem entra em contato aqui conosco é a Rôndia, irmã da Zoete, filha da irmã Elcina. E ela diz assim: irmão e missionária Ataíde, boa tarde, na doce paz do Senhor Jesus. Quero, na oportunidade do programa, oferecer o louvor sublime na voz de Caio Freitas e oferecer para minha querida mãe Elcina, meu irmão Fábio, oferecer também para Dilma e também para minha irmã Zoete e o presbítero Davi. Rôndia, muito obrigado pelo seu contato, pela sintonia. Deus abençoe sua vida, sua família. Fico muito feliz pelo seu contato.
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0: E nós temos participação, né, Farias? Vamos ouvir um áudio.
2: Boa noite, na paz do Senhor, irmã Altaíde, aqui é a irmã Marisa do Alto Bela Vista. Eu gostaria de pedir um louvor com Gesto Rufinho, filho. E gostaria de oferecer para meus dois filhos, para o Senhor, para o Farias, para o irmão Paulo, irmão Gildo, para a irmã Sheila, a irmã Corrinha, a irmã Nega, a irmã Maria dos Santos e para o irmão Paulo e para todos que estão na escuta desse maravilhoso programa.
0: Obrigado, minha irmã, pelo seu contato, pela sintonia. É bênção de Deus ter vocês acompanhando esse programa. Um abraço, Marisa. Deus abençoe.
1: Todos vós.
0: Queridos, vocês podem fazer como a Rôndia, como a Marius. Entre em contato, peça louvores, hinos, orações. Participe desse programa, nós ficamos felizes com a sua participação.
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0: Já vamos deixando aqui Farias também, o nosso boa noite, a nossa gratidão pela sintonia ao Pedrinho e a Lilá, no sítio Açu de Novo. Esses são ouvintes fiéis do programa, de longa data. Fica aqui a nossa gratidão e que Deus abençoe a vida de vocês. 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

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Traga sua família.

0: dominical, onde aprendemos a palavra do Senhor, acontece tanto no bairro Queimada Grande quanto aqui no centro da cidade. Então, domingo, 8:30 da manhã, escola bíblica no ponto de pregação da Queimada Grande, e 9 horas da manhã aqui no centro da cidade, e à noite, às 19 horas, culto ao Senhor para você e sua família estarem juntos.
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0: E vamos enviando aqui também o nosso boa noite, a nossa gratidão pela sintonia ao presbítero Gildo Gomes e toda a sua família. Deus abençoe Gildo, um abraço. Presbítero Paulo Torquato e família, não esquecendo o seu Franciné, pai do presbítero Paulo, Deus abençoe. Presbítero José Carlos e família, Deus abençoe. Presbítero Davi Matos, irmã Zoete e toda a família, obrigado pela sintonia. Presbítero Adil Bernardes, irmã Raimunda. Presbítero Antônio Divino, irmã Lucilene e toda a família, nossa gratidão, Deus abençoe. E o nosso querido presbítero Valdelício e a irmã Dora, um abraço.

0: Milhões de pessoas estão com a esperança morta. É um dado triste, um dado alarmante. E é nítido que muitas pessoas estão esmagadas pelo desespero. Vivem com os olhos inchados de tanto chorar, feridas pelos reveses da vida. E muitos homens estão vivendo sem esperança, ou seja, estão vivendo sem esperança de Deus nesse mundo. Correm atrás de rituais religiosos na esperança de encontrar felicidade e colhem decepções. Buscam nas psicologias de autoajuda e não encontram a verdadeira felicidade. Estão ainda mais insatisfeitas. E queridos, essa é uma vida triste, é uma vida amarga. Viver na desilusão não é bom, mas há esperança. Jesus Cristo é a nossa esperança. E Ele é a nossa esperança porque Ele vive, Ele é verdadeiro e Ele voltará para todo o seu povo, voltará para nos salvar, para nos dar a vida eterna. Ele voltará porque Ele é o nosso Senhor e o Salvador. Então você que está aí ouvindo esse programa e está sem esperança, está esmagado pelo desespero, buscai a Jesus, confia em Jesus, entrega a tua vida a Jesus, deposita nele a tua confiança, porque Jesus é a nossa esperança. Farias, vamos continuar ouvindo louvores, agora a pedido da Rôndia, Sublime, na voz de Caio Freitas.
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0: Seguimos aqui com o programa Vale Momento Evangélico, deixando o nosso boa noite ao irmão Antônio Mota e sua família no bairro Beleza. Obrigado pela sintonia. Irmã Lúcia, Raimundo e família, também ali no bairro Beleza. Está ali também um casal muito querido, muito hospitaleiro, cheio da graça de Deus, o irmão João e a irmã Rita. Deus abençoe. Que Deus dê muita saúde e paz a vocês. Obrigado pela sintonia. Também vai aqui o nosso boa noite a Edilma e seus filhos. A Doninha, que sempre se aproxima ali da casa do irmão João para ouvir o programa. Nosso boa noite. E também a Luísa Moraes, no bairro Beleza. Deus abençoe. Não esquecendo do nosso querido ouvinte Joaquim Paraibano e toda a sua família no bairro Brasília. Irmão José, irmã Isaura, Deus abençoe a vida de vocês. Socorro, Dadá, Gabriel, Guilherme, Giovanni, Deus abençoe. Irmã Eunice, Lucivalda e toda a família. Irmã Lena e Carliton, um abraço, Deus abençoe. A Rizônia, pertinho da Isaura, ouvindo esse programa. Obrigado pela sintonia. E vai aqui o nosso boa noite, o nosso abraço ao irmão Neto, Catiúcia e filhos.
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0: E o nosso boa noite também ao Sérgio, a Thelma e a Zefinha aqui no centro da cidade. Deus abençoe a vida de vocês. Seu Duca e Rita, obrigado pela sintonia. Ali no bairro Queimada Grande, a irmã Inalda, Gleidiano, a Maria e os filhos, sempre ouvindo esse programa, um grande abraço. E a Rita Farias, Tereza, a mãe do Farias e toda a família que está ouvindo esse programa. Queridos, eu tenho um convite muito especial para você. Sábado agora temos reunião de jovens e adolescentes em nossa igreja. Você jovem, adolescente, venha participar sábado às 19 horas. E na próxima semana, domingo, começamos bem cedinho com a Escola Bíblica Dominical, 8:30 da manhã no bairro Queimada Grande, 9 horas da manhã aqui no centro da cidade. E às 19 horas, você e sua família são convidados para o culto ao Senhor.
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0: Lembrando que os trabalhos na Queimada Grande acontecem aos domingos, 8:30 da manhã, escola bíblica. Segunda-feira, 19 horas, reunião de oração. E toda quarta, às 19 horas, culto ao Senhor, e você e sua família são convidados. Farias, vamos deixando aqui o nosso boa noite à irmã Maurícia e toda a sua família. A irmã Maurícia é uma ouvinte fiel desse programa. E que Deus abençoe, irmã Maurícia, sua vida, sua família, seus filhos todos, sem exceção, netos, bisnetos. Vocês são bênção de Deus e são muito especiais para todos nós. Um abraço.
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0: Vai aqui o nosso boa noite também ao Carlinhos, a Suzy e os filhos desse casal. Carlinhos ali trabalhando na gráfica. Deus abençoe Carlinhos, Suzy, filhos, vocês são bênçãos de Deus.

bairro Queimada Grande. Deus abençoe sua vida, sua família. Eu tenho uma lista aqui enorme de pessoas que estão ouvindo esse programa. A todos os nossos irmãos do ponto de pregação ali na Queimada Grande, você que mora nessa comunidade, Deus abençoe muito sua vida e sua família. E Farias, vamos continuar ouvindo louvores, agora na voz de Ellen.

0: Glória a Deus, programa Vale Momento Evangélico no ar. E vamos deixando aqui o nosso boa noite a Daniele, sua mãe Chaguinha, seu filho Luiz Antônio, todos da família ali no Tamboril. Muito obrigado pela sintonia. Também a nossa querida ouvinte Marilza, lá no Alto Bela Vista, com toda a sua família. Maria dos Santos, na Vila Nova, também ouvindo fiel desse programa. Querida irmã Elvira, também não perde um só programa. Bela Rosa, lá no São João, e toda a sua família. A Luzanira, nos Merejos, Efraz, Casimiro, todos que estão ali na escuta, um abraço. A nossa querida irmã Felícia, no São Cipriano, Manuel, obrigado pela sintonia. Deus abençoe vocês. Núzia e família, Maria, Antônia, um abraço a todos os ouvintes. Farias, vamos ouvir mais um áudio?
1: Boa noite, irmã Sanara Thaís. Boa noite, Farias. Boa noite a todos que estão ouvindo esse programa. Muito agradecido por você estar aqui no meio de nós. Graças a Deus por isso, Deus ter trazido o Espírito Santo, Deus ter trazido assim novamente em paz. Graças a Deus. O Senhor é o meu pastor, nada me faltará. Ele me faz repousar em pastos verdejantes, leva-me para junto das águas do descanso. Refrigera a minha alma, guia-me pela vereda da justiça, pelo amor do seu nome. Ainda que eu ande pelo vale da sombra da morte, não temerei mal nenhum, pois tu estás comigo. Teu bordão e teu cajado me consola. Prepara uma mesa perante mim. Prepara uma mesa perante mim na presença dos meus adversários. Unge a minha cabeça com óleo, e meu cálice em borda. A bondade e a misericórdia certamente me seguirão todos os dias da minha vida, e habitarei na casa do Senhor e para todo sempre. Amém. Senhor, parente, nos envolvou. Que Jota Neto é um louvor de Jota Neto. Qualquer um deles vai oferecer para todos que estão ouvindo este programa. A irmã Corrinha, a todos, a irmã Dila, a irmã Zefinha, e todos da Queimada Grande. Todos que estão ouvindo que participam, para vocês, na Daiane, e para o Fábio e para todos. Deus abençoe.
0: Obrigado, irmã Felícia, pela sintonia, pelo contato. Deus abençoe a vida de vocês.
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0: E, queridos, eu tenho um convite muito especial neste sábado. Às 19 horas, reunião de jovens e adolescentes no Templo Central. E na próxima semana, domingo, começamos bem cedinho na presença de Jesus. Escola Bíblica Dominical no bairro Queimada Grande, 8:30 da manhã. 9 horas da manhã aqui no centro da cidade. E às 19 horas, você e sua família são convidados para o culto ao Senhor. Não perca, venha. Farias, vamos deixando aqui o nosso boa noite ao Diácono Rodrigo, na farmácia Menor Preço. Um abraço, meu irmão. Deus abençoe muito sua vida, sua família. Obrigado por ser um parceiro desse programa. Também o Diácono Paulo Divino e família. Diácono Jones e família. Diácono Israel Paiva e toda a sua família. Todos os diáconos da nossa amada igreja. Graças ao Senhor, nós temos vários diáconos servindo na obra de Deus. Deus tem levantado homens atuantes na sua obra. Deixar aqui o nosso boa noite à Lamília, lá no Juazeiro, seus pais e seus irmãos, Ana Elza e família. Deus abençoe Ana Elza. Nosso boa noite a Shirley, Antônio e toda a família no Retiro. E é um casal muito querido lá no Gavião, João Soares, a irmã Fátima. Fica aqui o nosso abraço. Irmã Socorro Divino, Antônio Rizomar, Deus abençoe. A nosso querido ouvinte Liel, a irmã Esté e o Paulo. Naldinho e família. Irmã Balbina e família. Irmã Antonieta e família. Irmã Neném e família. Irmã Brenda e família. Também aqui a irmã Onélia e família. Obrigado, Onélia, pela sintonia. Nossa querida irmã Elcina, quero deixar aqui um grande abraço. Muita saúde, muita paz. O educador Denilson Fernandes e toda a família. Os nossos ouvintes, Fábio e Dilma. Deus abençoe a vida de vocês. Não esquecendo a Adelina no Monte Sion, ali ouvinte fiel, a Cleonide e toda a sua família, Diácono Márcio e família, obrigado pela sintonia. Farias, vamos ouvir o pedido da irmã Felícia na voz de J. Neto, Nada Nos Separa Desse Amor.

E nós vamos meditar nesse momento na palavra do Senhor. O texto escolhido para a nossa meditação encontra-se no Evangelho segundo João, capítulo 10, versículos 7, 8, 9 e 10, que diz assim: Jesus, pois, lhe afirmou de novo: em verdade vos digo, eu sou a porta das ovelhas. Todos quantos vierem antes de mim são ladrões e salteadores, mas as ovelhas não lhes deram ouvido. Eu sou a porta. Se alguém entrar por mim, será salvo. Entrará e sairá e achará pastagem. O ladrão vem somente para roubar, matar e destruir. Eu vim para que tenham vida e a tenham em abundância. Amém. Amados irmãos, queridos ouvintes, Jesus, o Filho de Deus, disse de maneira clara e objetiva: eu sou a porta. Se alguém entrar por mim, será salvo. Entrará e sairá e achará pastagem. Eu sou a porta das ovelhas. Queridos, esse texto é muito especial. Esse texto é decisivo para a nossa vida. Esse texto é uma verdade que temos que guardar em nosso coração. Observem vocês que Jesus diz assim: eu sou a porta. Se alguém entrar por mim, será salvo. Jesus é a porta da salvação. Não há, queridos ouvintes, salvação em nenhum outro nome além do nome de Jesus. A religião não pode salvar. Você mesmo não pode se salvar. Outra pessoa, por mais fé, compromisso e confiança que tenha no Senhor, essa pessoa não pode te salvar. Seus bens, sua influência, sua reputação, isso não pode lhe salvar. Só Jesus pode te salvar. Ele é a porta da salvação. Queridos, as pessoas têm esquecido disso. Têm vivido seus 80, 90 anos aqui na Terra, esquecendo de que há uma vida após a morte. As pessoas acreditam que é tudo aqui e agora, que não precisam de salvação, que não precisam de um Salvador, que não precisam de Jesus. Mas quando olhamos a palavra de Deus, verificamos a necessidade de salvação. A maior necessidade do homem, da minha vida, da sua vida, da minha família, da sua família, é de salvação. E essa salvação, só quem pode dar é Jesus. Ele é o caminho para Deus. Só Jesus é o acesso a Deus. É o único mediador entre Deus e os homens. Quando Jesus diz assim: se alguém entrar por mim, será salvo. Ele é a porta do céu. Você quer entrar no céu? Você quer ser salvo? Pois só Jesus pode salvar a sua vida. Amados, mas o texto aqui continua. E Jesus disse assim: eu sou a porta. Se alguém entrar por mim, será salvo. Entrará e sairá.
Jesus é a porta da salvação e é também a porta da libertação. Quem entra por essa porta, que é Jesus, não fica prisioneiro. Não é escravo do pecado, do mundo, da carne, mas encontra a verdadeira liberdade. Jesus disse assim: se o Filho do Homem vos libertar, verdadeiramente sereis livres. Ah, queridos, não há nada tão bom quanto viver em liberdade. Liberdade em Cristo, liberdade santa, liberdade verdadeira, não na libertinagem, como muitos escolhem viver, dizendo que essa libertinagem é liberdade. Não é. É escravidão, é algema, é ilusão, é desespero. Jesus é a porta da libertação. Jesus é a porta da salvação. Há portas, meus queridos, que levam você para o cativeiro, não tenha dúvidas. Há portas que levam o homem para a prisão, para o desespero. Mas ainda há uma porta aberta especial, que é a porta da libertação. E Jesus é a porta por meio de quem você entra e sai. Queres ser verdadeiramente livre? Pois Jesus é a porta da libertação. Queridos, mas o texto ainda continua. Esse texto é rico, é precioso, é oportuno. Esse texto é inspirado por Deus. Jesus disse: eu sou a porta. Se alguém entrar por mim, será salvo. Ele é a porta da salvação. Entrará e sairá, ele é a porta da libertação. E ele termina assim: e achará pastagem. Se alguém entrar por mim, achará pastagem. Jesus é a porta da provisão. Ele é o Senhor da providência. Quando você entra por essa porta, cujo nome é Jesus, o Filho de Deus, você encontra pastagem. Quando você entra por essa porta, cujo nome é Jesus, você acha abundante provisão. Você experimenta a vida plena, abundante e feliz. Irmãos, quem garante isso é a palavra de Deus. Quem garante isso é Jesus Cristo. E nele não há possibilidade de erro, de falha. Jesus nunca erra, Jesus nunca falha, Jesus não engana, Jesus não mente, Jesus não comete equívocos. Ele é a porta da salvação, ele é a porta da libertação e ele é a porta da provisão. Jesus veio para te dar vida, meu querido, e vida em abundância. Ele, Jesus Cristo, é a verdadeira vida. Agora mesmo, você, querido ouvinte, pode experimentar essa vida. Essa vida maiúscula, superlativa, abundante, exponencial, eterna. Você pode experimentar isso. A porta ainda está aberta para você. E a porta é Jesus. Chegará um dia que essa porta vai se fechar. E após fechada, não há mais oportunidade. Não deixe a oportunidade passar. Não deixe para amanhã o que você pode fazer hoje. Entrega a tua vida ao Senhor. Reconhece Ele como o único Senhor e Salvador da tua vida, como único mediador entre Deus e os homens. Como é bom ler a palavra de Deus. Como é bom ouvir essa verdade dita pela boca do próprio Jesus.
Ele é a porta da salvação, Ele é a porta da libertação e Ele é a porta da provisão. Você, querido ouvinte, já entrou por essa porta. Você já experimenta dessa salvação, dessa libertação e dessa provisão. Pois hoje mesmo você pode experimentar essa vida. Deus abençoe sua vida, sua família. E que você reconheça Jesus como Senhor e Salvador da sua vida. Vamos orar para encerrar, Farias? Amado Deus, soberano Pai, te agradecemos pela vida, pela provisão, pela libertação e pela salvação. De fato e verdade, o Senhor é o único Salvador. E no Senhor está a nossa salvação. Abençoai, ó Deus, os nossos queridos ouvintes espalhados mundo afora. Abençoai a família de cada um. Abençoai o Faria, sua família. E abençoai todos aqueles cuja esperança está no Senhor. Assim oramos em nome de Jesus. Amém e amém. Farias, encerramos mais um programa. Deus abençoe sua vida, sua família. Deus abençoe nossos queridos ouvintes.

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Oh, aleluia. Tu és o Deus que jamais falhou. Tu és o Deus que não pode mentir. Tu cumpriste as tuas promessas na vida de Abraão, de Isaac, de Jacó. E eu sei que o Senhor cumprirá também as tuas promessas na minha vida. Eu sei que os teus olhos estão em mim, Senhor.

Podem passar os dias, podem passar os anos. Confia, meu amado. Ele trabalha para aqueles que nele esperam. Todas as palavras que Deus disse se cumpriram. E assim será na tua vida, meu querido. Mas quem sabe você não está vendo. Na verdade, você não precisa ver. O que você precisa é crer, porque Ele fará. Toda promessa passa pelo teste do tempo. Ele está provando o teu coração. Ele está forjando o teu caráter para que você desfrute.

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1: Eu vou chamar, vai cantar comigo um hino que eu fiz novo, chamado O Sonho de José. 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É inédita, eu vou chamar André Valadão.

Eu gostaria que nesse momento a gente aplaudisse o Senhor bem forte, adorando a Deus por todos os irmãos. Milhões e milhões estão interligados, nos assistindo agora pela internet. Deus abençoe a todos.